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6: Cá está a edição 682 do Clube Megahertz.
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6: Sou eu mesmo, é verdade, cá estamos para mais uma edição. Vão daqui os meus calorosos cumprimentos diretamente para esse lado do rádio, ou do telemóvel, ou do PC, onde quer que estejas ligado à rádio de todos os sucessos. Vou oferecer-te cerca de 120 minutos de ótimas propostas musicais, para além de algumas recordações nos espaços Discos Perdidos, Clube Mega 10 Anos, estes na segunda parte, e também o Pão do Dia. O Carlos Cunha traz-nos hoje os Queen para recordar ainda nesta primeira parte. Para já, vamos lá então arrancar musicalmente. Para abrir, escolhi hoje a Rita Santos, a artista de 22 anos, natural de Águeda, tem vindo a afirmar-se na música através de uma escrita íntima e emocional, onde transforma experiências pessoais em canções que criam ligação com quem as ouve. A Rita está de volta com um novo single que assinala uma nova direção artística na sua carreira, uma direção sem tantos círculos e tantos V's, precisamente o título deste novo trabalho. Bem-vindo ao Clube Megahertz. Fica à vontade.

voltar a andar aos velhos. Depois da estreia a sol com De Cura para Medo e do lançamento de Perdi o Amor, Rita Santos inicia 2026 com Anestesia, um projeto com forte componente audiovisual que marca um novo capítulo na sua identidade artística. Agora, dá continuidade a esse percurso com este Vez, single que nasceu na ideia de andar em círculos à volta de alguém, de voltar sempre ao mesmo lugar, à mesma pessoa, mesmo quando tudo parece dizer para seguir em frente.

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1: O britânico Sam Smith regressa com My Guy, o primeiro single de Hazel Eyes, o seu muito aguardado quinto álbum de estúdio, com edição prevista para 21 de agosto.

0: participação do álbum Hazel Eyes. Esta My Guy é uma sentida ode à cidade de Nova York, que Sam Smith considera hoje casa. Trata-se de um conto de fadas moderno sobre amor correspondido, explorando temas como a vulnerabilidade emocional, a liberdade artística e a autorreflexão.
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0: O artista revelação, compositor, produtor e multi-instrumentista norte-americano Mark Ambar está de regresso com um novo tema. Trata-se deste These Are The Days.

0: este These Are The Days foi escrito por Mark Amber como um lembrete para viver o presente e valorizar as pessoas que realmente fazem a diferença na sua vida. Numa altura em que se sente desanimado com acontecimentos fora do seu controle, o artista norte-americano espera que a canção inspire os ouvintes a focarem-se no lado positivo, a manterem a esperança e a aproveitarem cada momento.
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0: A estrela internacional Ina dá as boas-vindas ao verão com Morenito, um novo single repleto de ritmos latinos, energia contagiante e espírito festivo. A artista romena, uma das vozes de maior sucesso na música pop e dance em todo o mundo, apresenta uma canção feita para ser a banda sonora da estação, no meio de dias intermináveis, noites de festa e momentos inesquecíveis.

0: Soraya Tavares lançou esta semana este Tech Manchi, o seu mais recente single. Depois de um conjunto de canções que retratam um período de transformação pessoal, Tech Manchi surge como um momento de libertação. Com influências afro, R&B, pop, a canção celebra o prazer de viver o presente, dançar sem olhar para o relógio e deixar que a noite dure até ao nascer do sol. Entre o português e o crioulo, Tech Manchi, expressão que remete para até amanhecer, transforma-se num refrão que convida a esquecer o peso dos dias e a abraçar o momento.
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0: A cantora e compositora nomeada para os Grammys, Gracie Abrams, lança Look at My Life, o segundo single do seu terceiro álbum de estúdio, Daughter from Hell.

0: escrita e produzida em parceria com Aaron Dessner, colaborador de longa data de Gracie Abrams. Este Look at My Life, que dá nome à próxima tour da artista norte-americana, aprofunda a sonoridade intimista e confessional que se tornou imagem de marca de Abrams, antecipando uma nova fase mais intensa e emocional.
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0: A luso-espanhola Blanca Pereira, nos palcos e nos discos é Rumia, está de regresso com Baby If You'd Have Me, o primeiro tema inédito desde o lançamento do seu segundo álbum, Old Enough to Save Myself, editado em abril do ano passado. Um disco que marcou uma nova etapa na carreira da artista e impulsionou uma digressão internacional que passou por Portugal, Espanha, Alemanha, Japão.

0: assente num universo pop emocionalmente intenso, este Baby If You Had Me explora a obsessão, o desejo e a projeção emocional sobre alguém desconhecido. Produzida pela própria Rumia, juntamente com Dennis Granan e Ed Is Dead, músico e produtor espanhol, com uma forte ligação à cena eletrónica, a canção combina sintetizadores luminosos, texturas eletrónicas e uma tensão constante entre vulnerabilidade e impulso, traduzindo a vertigem de uma atração imediata e avassaladora.
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0: Avassaladora. Vem agora o Carlos Cunha, traz mais um episódio do seu espaço, o Pão do Dia.
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2: Aqui ao Pão do Dia tinha que chegar o dia dos preconceitos, não é? Todos nós temos os nossos, uns mais, outros menos, uns mais graves, outros menos graves. Temos também é que fazer por contornar isso e não deixar que esses preconceitos prejudiquem os outros e a nós próprios. The Show Must Go On, dos Queen, é aquela música que eu costumo dizer dos canastrões, não é? Cabe bem em qualquer baile de finalistas, em qualquer despedida de solteiro, em qualquer festa de homenagem dos 50 anos ou dos 40 anos, não sei de quê. Há sempre assim, é uma música um pouco de cerimónia, não é? De momento em que se faz silêncio, quase como se fosse silêncio que se vai cantar o fado. Podia ser silêncio que se vai ouvir os Queen e The Show Must Go On. Aquela canção épica, não é? Uma canção também escrita quase ou muito perto do falecimento de Freddie Mercury e com uma mensagem fortíssima. The Show Must Go On é uma mensagem inspiradora para pós-Freddie Mercury, digamos assim. E cá está, vamos ouvir como se estivéssemos a ver um filho nosso entrar em palco no baile finalistas ou a casar-se. A primeira dança, não é? O casamento, qualquer coisa assim, a entrada dos noivos, dá para tudo. Queen, The Show Must

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1: Foi mais um episódio do Espaço Pão do Dia. O Carlos Cunha deu destaque hoje aos britânicos Queen.
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1: Foi no passado dia 26 de junho que os Bandua lançaram Barquinho, novo single de antecipação de Bandua II, o segundo álbum da dupla formada por Bernardo Daddario e Edgar Valente, com edição prevista para o próximo mês de outubro.

0: depois de Flor do Rosário e da revariação de O Corpo é que Paga, os Bandua revelam Este Barquinho, uma canção construída a partir de uma imagem simples, uma pequena embarcação que se recusa a navegar sozinha. A partir desta ideia, o tema desenvolve uma reflexão sobre a comunidade, pertença, encontro e transformação, eixos centrais do novo álbum Bandua II, que estará nas bancas no próximo mês de outubro.
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0: Os norte-americanos Almost Monday apresentaram na segunda-feira, dia 29, Delicate, o mais recente avanço do novo álbum Thank God It's Almost Monday.

0: tendo a energia característica dos Almost Monday, este Delicate reforça uma escrita mais narrativa e uma nova perspectiva na composição. Assente num ritmo dançável e numa produção luminosa, a canção combina uma energia imediata com uma escrita marcada pela autoconsciência, explorando o contraste entre a confiança exterior e a vulnerabilidade interior.
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0: Quien te ve é um dos singles do fenómeno espanhol Rels B, também conhecido como Skinny Flack, lançado como parte do seu muito aguardado álbum A Nueva York, um disco que marca uma nova era visual e musical do artista. Após ter esgotado recintos históricos, como o Foro Sol, no México, e de se ter consolidado como um dos artistas espanhóis mais ouvidos do planeta, este projeto e este single, em específico, mostram um Rels B mais maduro, focado na internacionalização definitiva e em ditar as tendências da pop em espanhol para o verão de 2020.

0: funciona aqui como o símbolo máximo de refúgio, isolamento e permanência. Nesta Una Casa en el Teide, os dois artistas encontram um ponto de equilíbrio perfeito, oferecendo uma das composições mais bonitas, íntimas e poéticas da música em espanhol neste ano.
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0: Os Relíquia lançaram em junho o segundo single original da sua carreira. Outra viagem sucede a Rosa de Santana e dá continuidade ao percurso de criação autoral iniciado pelo Grupo Alentejano no início deste ano. Sim.

0: Esta outra viagem retrata a história de uma pessoa que escolhe viver de forma livre, sem seguir caminhos previamente definidos. Segundo a banda, a personagem é guiada pelos sonhos e pelo coração, enfrentando a vida sem pressas e valorizando cada momento do percurso. É o novo single dos Relíquia, banda formada em Moura, no Alentejo, em 2024.
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0: O britânico Miles Smith lançou o seu álbum de estreia intitulado My Mess, My Heart, My Life, composto por 15 faixas que abordam emoções variadas como amor, alegria, medo, ansiedade e arrependimento, incluindo os temas My Mess, Stargazing, a colaboração com Niall Horan em Drive Safe e este Heaven.

0: do que o próprio Miles Smith escreve acerca do novo álbum My Mess, My Heart, My Life, a vida é engraçada. Este álbum é tudo, é amor, ódio, alegria, medo, ansiedade, arrependimento, felicidade, euforia. São lágrimas de dor e lágrimas de alívio, é empolgação, é diversão, é tudo isso. Este Heaven é o símbolo de apresentação deste novo disco do artista britânico.
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0: Café da Rua 3 é o mais recente lançamento de Luís Ramos, que evoca a imagem de um café onde os amigos se reuniam, partilhavam histórias, sonhos e risos, criando um sentimento de pertença e nostalgia. O café simboliza um lugar de ligação genuína e de amizades duradouras, onde, mesmo perante a mudança, as memórias e o calor humano permanecem constantes. E olha, está na hora de tomar um café, por isso convido-te a fazer o mesmo durante esta curta pausa. O clube está de regresso já a seguir para reatar com a voz da Beatriz Abrunhosa. Fica ligado. No café.

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7: Estamos de volta.
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7: Ora bem, depois desta curta pausa, já cá estamos para a segunda de duas etapas do Clube Megahertz, número 682, desde 2013, a trazer-te o melhor da música. Nesta segunda, há recordações nos espaços Discos Perdidos e Clube Mega 10 Anos. Há também a habitual piada seca do dia e há, pois claro, boa música a reatar com Beatriz Abrunhosa, dando continuidade ao percurso focado na pop urbana e no R&B que tem vindo a consolidar. Vem Devagar é mais um dos singles lançados pela artista neste seu prolífico ano de 2026. Se em temas como Presa a Ti, a artista explorava a vertente mais melancólica e o apego emocional de uma relação instável, em Vem Devagar o registro transforma-se, trazendo uma lufada de ar fresco à sua discografia. Bem-vindo de volta ao Clube Megahertz.

0: com esta Vem Devagar, Beatriz Abrunhosa prova que o seu repertório está perfeitamente alinhado com as grandes tendências da música urbana feita em Portugal, onde as barreiras entre a pop nacional, o R&B e os ritmos de raiz africana, como o Afro Swing ou a Kizomba, são cada vez mais fluídas. Este single solidifica o seu espaço como uma das promessas mais consistentes no panorama da nova música de expressão portuguesa.
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0: Os sul-coreanos Stray Kids acabam de lançar Run It, single que antecipa o próximo álbum da banda, de título This and That. A faixa, produzida pelos Trick Rasha, fala sobre perseverança, ambição e conquista, e em 7 horas de lançamento o respectivo vídeo já ultrapassava os 4,1 milhões de visualizações no

0: Os 8 anos desde o single de estreia, os Stray Kids acumularam uma série de feitos sem precedentes. Chegaram ao topo da Billboard 200 8 vezes consecutivas e tornaram-se o primeiro grupo a estrear-se em primeiro lugar com as suas primeiras 6 entradas na tabela. Um recorde absoluto na história do chart. Este Run It é o lançamento mais recente da banda sul-coreana.
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0: Patrona é o mais recente single da superestrela global Becky G, lançado na sexta-feira 26 de junho através da RCA Records. Esta faixa não é apenas um lançamento isolado, pois é o terceiro avanço oficial após os temas EPA e Marathon para anunciar o seu muito aguardado quinto álbum de estúdio intitulado Baraja

0: norte-americana Raven Lane está a preparar o lançamento do seu terceiro álbum de estúdio, Blue Island, no dia 27 de agosto, via Atlantic Records. Após apresentar os singles Reputation, com a participação de Dominic Fike, Bobby e Handel, a artista revela agora esta inédita Saturday Night, apostando numa sonoridade eletrónica com influência do funk dos anos 80, grooves nostálgicos e uma atmosfera que remete a alguns trabalhos dos Blood Orange.
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0: Kelsea Ballerini e Marshmello lançaram no final do mês de junho Another Drink, uma faixa animada e vibrante que aponta diretamente para o estatuto de hit de verão, com a sua letra divertida e batida contagiante.

0: letra deste Another Drink aborda as consequências de um coração partido, mas não de uma forma chorosa e melancólica. Em vez disso, Kelsea Ballerini transforma a narrativa em algo mais festivo, focando-se em deixar o passado para trás e escolher uma noite de diversão em vez de se afundar em devaneios.
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0: Eu Aceito é um tema recente do cantor, compositor e produtor português JV, nome artístico de Juvencio Vitorino. Conhecido por ser um dos nomes mais consistentes e carismáticos da pop urbana nacional, JV traz nesta canção toda a sua bagagem romântica e ritmos envolventes.

0: uma carreira consolidada por hits que marcaram a última década, como Amor é Cego, Deixa o Mundo Falar ou Malandro, JV continua com este Eu Aceito a demonstrar a sua capacidade única de escrever refrões ostra, aqueles que se colam à cabeça, e de interpretar com uma sensibilidade vocal que cria uma empatia imediata com o ouvinte. É mais um passo firme no seu percurso como um dos embaixadores dos ritmos afrolatinos e urbanos em Portugal.
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0: Caramel é mais um single recente do cantor, compositor e produtor venezuelano Danny Ocean, que tem vindo a marcar o ritmo da pop latina global em 2026. Fiel ao seu estilo único, o artista de Caracas entrega neste tema uma sonoridade fresca, doce e contagiante, perfeita para o ambiente de verão. E daqui vai um abraço de solidariedade para Venezuela.

0: atualmente em digressão pela Europa. Felizmente, Danny Ocean não foi afetado diretamente pelos terremotos no seu país. Este ano, o artista venezuelano consolidou-se não só como um criador de hits, mas também como um dos compositores mais influentes da música latina contemporânea, sabendo como ninguém criar refrões que se tornam virais nas plataformas digitais de forma orgânica. Este Caramel é mais uma prova da sua consistência em entregar canções com uma vibração positiva e altamente viciante.
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0: Agora tenho o terceiro episódio do espaço Discos Perdidos, onde ao longo do abecedário vamos abordar um disco perdido da música portuguesa, duas bandas ou artistas por cada letra.
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0: Está no ar a rúbrica Discos Perdidos.
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0: João Ribeiro e Manuel Paulo juntam-se em 1965 e são provavelmente os responsáveis pelo primeiro capítulo de uma das bandas mais duradouras do rock português. Já na década de 70 inicia a segunda fase do projeto, ainda com João Ribeiro no baixo e com Rui Pipas na guitarra, Mário Ceia na bateria e José Diogo na voz, cantando em inglês. Gravam o primeiro EP sob a chancela da editora Tecla. A chamada para o serviço militar e a imigração dita o fim desta segunda fase da banda. Já depois do 25 de Abril, João Ramiro, que havia entrado na banda em 1972, reforma o grupo convidando Jorge Casanova, Luís Borges, Tó Leal e Helena Águas, mais tarde conhecida por Lena D'Água, que abandona passados 6 anos. Entretanto, é lançado o segundo disco, o single Somos o Mar, com o tema Jardim Terra no lado B. Em 1981 é editado o terceiro e último single com os temas Blue Jeans e Magia, numa fase em que o grupo se encontra já moribundo. O disco perdido de hoje, data de 1978, é o single Somos o Mar, pelo grupo Beatniks.
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1: Foi o terceiro episódio dos Discos Perdidos, hoje com a primeira letra B do grupo Beatniks. Para a semana temos a segunda letra B, serão sempre duas bandas diferentes por cada uma das 26 letras.
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1: Joana Oliveira apresentou nesta quarta-feira, dia 30, Relembra, um tema que transmite uma mensagem poderosa envolvida na ternura da sua voz. A canção aborda a perda, seja qual for a sua natureza, e a forma como cada pessoa enfrenta esse momento, incentivando a preservar as boas memórias e a encontrar luz, mesmo nas situações mais difíceis.

0: toque de modernidade, Joana Oliveira alia neste Relembra a guitarra acústica e uma produção desafiante, criando uma identidade musical própria. Este novo single surge na sequência de outros lançamentos que destacaram a cantautora portuguesa, como Juro, Vem Cá e Sexto Sentido.
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0: Mergulhando no lado mais melancólico, obscuro e introspectivo do circuito indie alternativo, My Body Isn't Ready é o single mais recente de Sombre, o projeto artístico e alter ego do artista norte-americano Shane Michael Booz, entregando assim mais uma peça de profunda crueza emocional. It's

0: Ombro estabeleceu-se como uma das vozes de referência para uma geração que encontra conforto em canções confessionais e tristes, partilhando o mesmo espaço harmonioso de artistas como Novo Amor, Phoebe Bridges ou Cigarettes After Sex. Este My Body Isn't Ready consolida o seu talento em transformar a dor e a vulnerabilidade mais puras em peças de arte sonoras que tocam profundamente quem passa por momentos de dúvida e isolamento.
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0: Watch It Burn é o mais recente trabalho de Katy Perry, lançado no final do passado mês de junho. O tema marca uma fase de grande maturidade e reinvenção para a estrela norte-americana, que aqui se afasta da pop açucarada e ultracolorida dos seus primeiros anos para abraçar uma sonoridade mais dramática, teatral e imponente.

à estética que consagrou Isabel La Rosa nas plataformas digitais, como o TikTok, onde sumou centenas de milhões de audições com êxitos como I'm Yours ou Favorite. A artista norte-americana de ascendência cubana entrega mais uma peça central do seu universo sonoro e visual com este American Wedding.

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1: 5 da tarde é o título do single da autoria dos artistas portugueses Blue Tab e Twitto. A faixa, que conta com produção, mistura e masterização de Saint Bento, tem conquistado destaque nas principais plataformas de streaming e playlists de hip-hop em Portugal.

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0: Fruta Ab e Twiton inserem-se numa vaga crescente de produtores e músicos independentes que estão a redefinir a música nas plataformas digitais. Longe dos holofotes da pop comercial massiva, esta 5 da tarde encontra o seu público de forma orgânica em playlists dedicadas a ambientes descontraídos como o chill, o lo-fi ou o modern jazz, provando que o hip-hop continua a ser um dos veículos mais potentes para criar ligações e definir estados de espírito no dia-a-dia.
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0: Agora vamos recordar o tema que abriu o Clube Megahertz há 10 anos.
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0: No dia 2 de julho de 2016 foi transmitida a emissão número 172 do Clube e neste dia decidi abrir a emissão com Bocados de Mim, uma das faixas do álbum de 2010, As Vidas dos Outros, do Anakin.
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0: Bocados de Mim, uma das faixas do álbum As Vidas dos Outros, do Anakin, foi o tema de abertura da emissão 172 do Clube Megahertz, transmitida a 2 de julho de 2016.
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0: Estamos assim na ponta final desta edição 682 do Clube Agora Tenho, a habitual piada seca do dia.
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3: Estou sim, boa tarde, pastelaria Bom Bolo, posso ser útil?
4: Boa tarde, tem pastelinhos de nata quentinhos?
3: Está com muita sorte, acabaram mesmo agora de sair.
4: Oh, então e quando é que voltam?
2: Seca do dia.
0: Aí está a piada seca do dia com os pastelinhos que saíram mesmo agora. E não voltam. E não voltam, pois claro.
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0: José Cid desvendou há poucos dias a canção Magia, o terceiro avanço do álbum Jovem aos 80, que será editado em setembro deste ano. Magia é rock puro e duro, mas com uma sonoridade intemporal que conquista ouvintes de todas as gerações. Com mais de 50 anos, o tema surpreende pela sua atualidade, autenticidade e energia genuinamente roqueira. E é com esta energia do artista bairradino que termino hoje o Clube Megahertz. Já sabes que podes procurar-nos nas redes sociais para voltar a ouvir, ou então liga-te de hoje a 8 dias neste horário e na rádio de todos os sucessos para uma nova emissão. Fica bem, tenha uma excelente semana.

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1: Ora cá, estamos para mais uma hora com todas as texturas do rock. Iniciamos esta emissão com a live, o single de estreia da banda de rock americana Pearl Jam, lançado originalmente a 7 de julho de 1991, como o tema principal do aclamado álbum de estreia Ten. O tema tornou-se um dos maiores hinos do movimento grunge dos anos 90. Aí estão eles, os grandes, enormes Pearl Jam.

Abertura de hora em full power com Pearl Jam, Nirvana, Smells Like Teen Spirit. E este é Loud Like Love dos Placebo. Todas as texturas do rock aqui na tua rádio. O próximo convidado apresenta I Appear Missing You, nona faixa do sexto álbum de estúdio dos Queens of the Stone Age, Like Clockwork, de 2013. Amplamente considerado pelos críticos e fãs como a obra-prima da banda e uma das composições mais profundas e emocionalmente devastadoras do rock do século XXI.

última grande sequência aqui nesta Queda dos Anjos, Queens of the Stone Age, Fall to Pieces dos Velvet Revolver. E esta é a versão acústica de Alone dos portugueses Ramp. Seguimos em frente com Man in the Box, o segundo single do álbum de estreia dos Alice in Chains, Facelift, de 1990, lançando oficialmente este single no ano seguinte. O tema foi um grande avanço comercial da banda e estabeleceu a sua assinatura sonora pesada, desempenhando um papel crucial na introdução do grunge e do rock alternativo nas rádios mainstream na altura. Precisávamos mais disto novamente. Alice in Chains.

0: Por aqui passaram o YouTube com Acrobat, Audioslave, Like a Stone e Alice in Chains. Todas as texturas do rock aqui na Queda dos Anjos, semanalmente na tua rádio. Eu sou o Zavial. Podes me encontrar aí nas redes sociais, ouvir os programas mais antigos no Mixcloud. E vamos ficar com o tema Murder in My Hand, o segundo single do quinto álbum de estúdio dos Soundgarden, intitulado Down on the Upside, de 1996, lançado oficialmente em setembro desse ano.
1: Okay.
0: É assim que nos despedimos.

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Então viva, eu sou o Rui Cardoso e aqui estou eu para mais uma emissão do Legendado em Português, aqui na vossa rádio. Todas as semanas temos encontro marcado com duas horas de música da expressão portuguesa, mais as rúbricas que fazem parte deste nosso programa semanal, aqui na Frequência Certa, onde vocês gostam também de acompanhar tudo o que se vai passando pelo nosso país e arredores. Bom dia, boa tarde ou boa noite com o Legendado em Português. Vamos então à música, para já, aqui nesta nossa nova emissão.

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Damos então sim início a mais uma emissão de 2 horas de Legendado em Português, com as suas rúbricas e com a boa disposição deste vosso amigo Rui Cardoso e com a vossa participação através do nosso WhatsApp de serviço 967-505-645. Continua à vossa inteira disposição, como por exemplo, nos chegou aqui o Rui de Mafra, mais um Rui para se juntar à emissão. Olá Rui, já ouço Legendado em Português há uns anos e continua a ser daqueles programas que nunca falham. Nós vamos tentando não falhar e, pelos vistos, o Rui de Mafra também não falha para ouvir as nossas emissões regulares do Legendado em Português aqui na vossa rádio.

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1: Primeira hora do Legendada em Português. Chegou o momento de abrirmos as portas ao Minuto de Saúde. É isso mesmo? É um vapt-vup com este Minutinho de Saúde aqui no Legendada em Português.
2: Está no ar o Minuto de Saúde aqui na tua rádio. Torceste o pé ou acordaste com uma dor nas costas? 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O gelo ajuda nos primeiros momentos, especialmente quando há inchaço, entorce ou pancada. Já o calor é bom para relaxar músculos tensos, aliviar dores crónicas ou ajudar a soltar. Nunca coloques diretamente na pele e não uses por mais de 20 minutos de cada vez. Saber quando aplicar gelo ou calor pode fazer a diferença na recuperação.
1: Estou de volta com mais música depois do Minuto de Saúde e antes do nosso bloco de comerciais que passa muito rapidamente.

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0: O nosso primeiro bloco de comerciais já lá vai e agora é a altura de ficarmos com a MPB vista por Cláudio Canadá, ele que esta semana nos traz mais um intérprete da música brasileira, a música que nos chega do outro lado do Atlântico. A MPB vista por Cláudio Canadá, no legendado em português.
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2: Olá, amigo Rui Cardoso e amigos do Legendado em Português. Eu sou o Cláudio Canadá, de volta com a nossa rúbrica semanal, trazendo mais um grande nome da música brasileira como você nunca viu. Já fizemos aqui várias misturas de estilos e ritmos e é sempre muito bom poder conhecer os grandes valores da música popular brasileira, desde o samba, o rock and roll, o forró, o pagode, o brega e muito mais. Portanto, hoje vamos abordar uma banda muito bacana que foi um grande sucesso nos anos 80, chama-se RPM, sigla de Revoluções por Minuto, e que é uma banda de rock formada em 1983, tendo sido uma das mais populares no país nos anos 80 e uma das mais bem sucedidas na história da música brasileira. Na segunda metade dos anos 80, eles conseguiram bater todos os recordes de vendagens da indústria fonográfica brasileira. Porém, você deve conhecer apenas o vocalista da banda, o romântico Paulo Ricardo, que com as suas baladas e aquela sua voz rouca, conquistou o público português. Foi uma das grandes bandas dos anos 80 que transformaram o rock nacional naquela altura. Mais uma vez eu digo que é muito complicado encontrar uma canção para tocarmos na nossa rúbrica. O RPM tem grandes canções, mexeu com a juventude brasileira e desta forma eu vou escolher apenas uma canção que é justamente o nome da banda, RPM, Revoluções por Minuto. Vamos ouvir hoje no Legendado em Português. Um grande abraço, Rui, amigos do Legendado em Português. Eu volto na próxima semana com mais uma edição da nossa rúbrica, trazendo um grande nome da música brasileira como você nunca viu. Aumente o volume, vale a pena curtir.

0: 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Estivemos com mais um momento da música brasileira vista à lupa pelo Cláudio Canadá. A rúbrica semanal, também aqui no Legendado em Português, a MPB vista por Cláudio Canadá, passa por aqui todas as vezes que o Legendado em Português acontece aqui na vossa rádio.
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E estamos já a aproximar-nos dos finalmente desta nossa primeira hora de emissão, relembrando que depois do pipi do sinal horário, vamos voltar com mais 60 minutos, cerca de 60 minutos de legendado em português e com mais duas rubricas habituais aqui a passar no nosso programa, no vosso programa. Saudações também para a Patrícia de Santarém, que diz, adoro a forma como contas as histórias das músicas, nota-se mesmo a paixão com que fazes isto. Algumas músicas têm alguma história para contar, outras nem por isso, algumas lembro-me, outras também nem por isso, mas por aqui vamos andando no legendado em português.

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Isto é eu então de volta para o início da segunda hora de emissão do Legendado em Português desta semana. E vamos já abrir também com uma mensagem que nos chega de Zurique, na Suíça. A Margarida, mesmo longe, o teu programa faz-me sentir perto de Portugal. Obrigado por isso. Também é essa a nossa intenção, estar mais perto dos nossos imigrantes que estão nas comunidades portuguesas espalhadas pelo mundo. Então, segunda hora, início da segunda hora, com mais música a passar por aqui no Legendado em Português.

0: É muito bom poder contar com a vossa companhia aqui nas emissões regulares do Legendado em Português, 2 horas de música de expressão portuguesa, sempre aqui na sintonia perfeita da vossa rádio. E é muito bom também contar com a colaboração das várias rádios que transmitem o Legendado em Português e levam assim a música da expressão portuguesa mais longe e mais próximos de vocês, seja aqui em Portugal ou em qualquer ponto do globo ou através da internet, mesmo além, vamos além das nossas ondas hertzianas. Vamos continuar com mais música aqui no Legendado em Português.
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0: agora chegou a altura de ficarmos com a primeira rúbrica desta nossa segunda hora. Vamos então ao fundo do baú com a Naftalina, com Rui Cardoso.
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2: Hoje trago um artista que ainda enche grandes salas, José Cid. A primeira fase da carreira de José Cid é pioneira na busca de soluções musicais em ruptura com as correntes estéticas dominantes. Enquanto líder e inspirador musical do Quarteto 1111, Cid prima pela originalidade dos seus arranjos, próximos do psicadelismo do movimento hippie, e pela ousadia social das letras das canções. A lenda del Rei Dom Sebastião e os Faunos são alguns dos temas que geram polémica, a par de um êxito indiscutível. Quando o grupo lançou a lenda de Nabuangongo, a censura não perdoou e Cid chegou a ser proibido de entrar no território angolano. Ao norte de Angola, rajadas de vento tingiram o céu de sangue cinzento. Eram algumas das palavras proibidas. O Quarteto 1111 permanecerá em atividade até 1973, com um número recorde de 28 canções censuradas pelo regime. José Cid inicia uma carreira a solo em 1969 com Lisboa Camarada, igualmente censurado, e em 1971 com José Cid, onde Qual Homem dos Sete Instrumentos toca órgão, baixo, guitarras, piano e faz diferentes vozes. Utiliza pela primeira vez sons eletroacústicos. Com o enorme êxito do tema 20 anos, gravado já com os Green Windows, Cid abandona a fase mais interventiva da sua obra e envereda pelos lados mais ligeiros da música. A partir de então, sucedem-se as participações nos festivais da canção da RTP. Na memória de todos, ficam ainda canções como No Dia em que o Rei Fez Anos e A Rosa que Eu Te Dei, entre dezenas de outros discos. Hoje vamos ouvir O Coração de Papelão.

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1: Estivemos com mais uma boa recordação da música que se tem feito ao longo dos anos. Fomos ao fundo do baú, a música em português, em destaque aqui, na Naftalina com Rui Cardoso, e é com música da expressão portuguesa que vamos continuar já a seguir, e também com uma mensagem que nos chega de Munique, na Alemanha, com a Célia. Ouvir-te todas as semanas já faz parte da rotina. Obrigado pela dedicação. Quem faz por gosto, e eu faço por gosto, tudo aquilo que trago aqui à antena é sempre a pensar em vocês que estão na sintonia da vossa rádio.

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4: Agora é chegado o momento de ficarmos em linha com o Deco e com a Graça Cabral, mais uma vez, mais uma passagem aqui no Legendado em Português.
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5: Seja muito bem-vindo ao Em Linha com a Deco. Inauguramos o período oficial de verão e hoje queria falar consigo sobre o acesso ao nosso dinheiro. Ter acesso ao numerário, ou seja, às notas, ao dinheiro vivo, é um direito de todos os cidadãos, sobretudo daqueles que têm a sua conta bancária. Os clientes bancários têm sido surpreendidos de norte a sul do país com o encerramento de muitos balcões bancários e até o desaparecimento de alguns caixas automáticos, as chamadas máquinas multibanco ou máquinas ATM, de muitas localidades do nosso país, sobretudo no interior de Portugal. São notícias que toda a gente já leu ou ouviu, são realidades que muitos consumidores têm vindo a denunciar junto da nossa associação e recentemente assistimos à intervenção do Ministro da Economia, Castro Almeida, numa audição parlamentar em que nos dizia que está em curso um projeto que envolve a instalação de equipamentos de levantamento de dinheiro, portanto equipamentos de acesso às notas, ao nosso dinheiro, em juntas de freguesia. Juntas de freguesia de localidades onde efetivamente há muito pouco acesso ao dinheiro, ou seja, não há quase balcões bancários, sucursais bancárias e não há também as tais máquinas multibanco. Este projeto que está a arrancar envolve, como eu disse há pouco, o Governo, envolve também a Associação Portuguesa de Bancos, o Banco de Portugal e a CIBS. A CIBS é a sociedade interbancária que faz a gestão da rede multibanco. Ora, ouvimos o que é este projeto, sabemos as dificuldades que os consumidores nos têm relatado de poder levantar o seu próprio dinheiro ou fazer movimentos bancários para além do levantamento e percebemos que há uma exclusão dos cidadãos de algumas zonas do nosso país. E essa exclusão, obviamente, é totalmente negativa e ter uma medida que possa reduzir essa exclusão é, à partida, uma boa ideia, claro. No entanto, esta medida parece-nos que ainda carece de alguma reflexão. Por exemplo,

condicionar as soluções para os consumidores que não têm acesso ao seu dinheiro e que nas juntas de freguesia têm forma de levantar o seu dinheiro, por exemplo, os vales postais, os cheques que vêm

contabilidade, constrangimentos de tesouraria e também no que se refere à preparação dos recursos humanos que estão envolvidos. Será que as juntas de freguesia, que já têm então pouca gente a trabalhar lá, têm formação para ter um técnico ou dois envolvidos nesta operação? Temos, portanto, algumas dúvidas.

que há consumidores que estão limitados, têm a sua conta no banco e depois estão limitados nos movimentos que podem fazer relativamente a essa conta no banco. Mas, em 2022, o Banco de Portugal fez um trabalho, um estudo profundo sobre a cobertura da rede das caixas multibanco, das caixas automáticas e dos balcões. E neste estudo havia inúmeras freguesias que estavam a carecer desse apoio, que estavam sem apoio, sem rede para que os consumidores tenham acesso ao seu dinheiro. E, na verdade, este projeto piloto que está a ser agora avaliado não responde sequer às necessidades de todas essas freguesias.

0: lados que a maioria dos cidadãos. Vamos ver o que é que vai acontecer. Vamos continuando a dar notícia desta rede piloto de acesso ao dinheiro, o Caixa Solidário, o Banco, o Caixa Multibanco Solidário. Vamos informando então os consumidores. Por enquanto, este piloto só envolve 20 freguesias do nosso país. Vamos esperar que todos os consumidores tenham o direito a mexer no seu próprio dinheiro. Até breve.
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2: Todas as semanas, na segunda hora, aqui aparece a Graça Cabral com Em Linha com a DECO para nos trazer as dicas e sugestões da DECO aqui na nossa emissão. Vamos voltar à música e caminhar em direção ao final de mais uma emissão, pois é.

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Estamos mesmo a caminhar para os finalmente de mais uma emissão do Legendado em Português. Para a semana, encontro o mercado no mesmo sítio, à mesma hora do costume. E durante a semana, sejam felizes e façam alguém feliz. Beijinhos e abraços e até para a próxima semana.

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Olá, olá, seja muito bem-vinda a este ponto de encontro. No abrir e fechar de olhos, já estamos em julho. Vamos embora, mas de viagem, por aqui.

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1: Música nova de Mimiquete e não só. Ana Bacalhau juntou-se e trouxeram-nos Tipicamente Casados.
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1: Ora, já temos connosco o Dr. Jorge Cosme. Doutor, seja muito bem-vindo. Oxalá que esteja fresco.
2: Olá, Helena, como está? Tudo bem?
1: Está tudo bem.
2: Ótimo.
1: Está realmente muito calor, e em todo o país, como é evidente. E o que eu pergunto ao doutor é: a hipnose pode fazer alguma coisa por nós?
2: Por nós pode sempre fazer, depende daquilo que a Helena entende realmente o que é que quer fazer. Eu penso que está a referir ao calor, não é?
1: Exatamente, há pessoas que se dão muito mal com o calor, não é?
2: Exatamente, eu não. Exatamente.
1: Adoro, mas há pessoas que se sentem mal e eu pergunto se realmente a hipnose tem algo a fazer.
2: Sim, a hipnose pode ajudar. E neste caso, digamos que os meus pacientes, alguns que têm esse tipo de problemas, é óbvio que eu depois passo-lhes um procedimento que eles têm que fazer, que no fundo acaba por ser auto-hipnose e que ajuda a reduzir significativamente esta intensidade de calor que as pessoas sentem, para além de diminuir o impacto destes episódios que acontecem ao longo do dia. Neste caso, o que é que eu, como hipnoterapeuta, aconselho os meus pacientes a fazer, porque nós atuamos em três áreas muito concretas, que são a área da regulação térmica, depois a área da visualização e depois a área do controle do stress. Porque uma das coisas que o calor faz é aumenta de uma forma muito intensa às pessoas que sofrem os níveis de cortisol. De maneira que, cá está, a primeira coisa que nós fazemos é dar sugestões ao nível da hipnose ou da auto-hipnose, que ensina o subconsciente a acalmar uma parte do cérebro que é o hipotálamo, que no fundo o hipotálamo é mais ou menos aquilo que se poderá dizer o termostato do cérebro. E o que acontece é que nós, ao darmos estas induções, ajudamos a evitar que as variações normais de temperatura sejam interpretadas como superaquecimento. Ou seja, nós vamos dar ordens ou sugestões que vão ser transmitidas, pronto, para o hipotálamo, no sentido de que da visualização de algo que é fresco, ou seja, utilizar imagens mentais onde a pessoa se encontra num sítio agradável, num sítio onde está fresco, envolto por uma brisa, por exemplo, refrescante, e isto vai reduzir a sensação física de calor ao nível da pessoa. E, no fundo, o que vamos precisamente fazer é com que este stress que a pessoa tem, porque sofre e ela tem essa ansiedade logo à partida, isso é acalmado e reduzido de uma forma muito significativa. Agora, eu posso dar aqui uma ajudinha, Helena, para os nossos ouvintes, que se estiverem interessados, o que é que eles devem fazer? Ou seja, a primeira coisa que eles têm que fazer é estarem num local isolado, o mais possível agradável, e fecharem os olhos, fazerem uma respiração profunda, inspirando pelo nariz e libertando o ar pela boca, enchendo bem o peito com ar, libertando também suavemente, toda uma respiração muito suave, e depois, precisamente, começarem a ter visões ou visualizarem que estão num sítio, num bosque, com muitas árvores, onde se está numa temperatura muito agradável, ou à beira-mar, num sítio onde as pessoas realmente até podem estar dentro de um, imaginarem que estão dentro de um iglu no Polo Norte. Tudo isso, digamos que no fundo é a maneira como a hipnose poderá ajudar, neste caso, a ultrapassar as situações. As pessoas podem pensar que isto realmente não funciona, mas eu garanto que funciona, Helena, que eu sofro um bocadinho com o calor e é daquilo que mais eu faço comumente ao longo do dia, precisamente isto. quando estou mesmo com muito calor, eu sento-me aqui no sofá, fecho os olhos e penso que estou numa paisagem onde estou à sombra e a temperatura é agradável. Eu deixo-me estar ali a visualizar, respirando, como eu disse, de uma forma muito lenta, suave e profunda. E resulta.
1: Ai, eu tenho que fazer isso no inverno.
2: Também dá, Helena, também dá.
1: Que é para visualizar paisagens escaldantes.
2: Exatamente, Helena, mas também funciona, precisamente.
1: Está certo.
2: Não tenho a mínima dúvida. Mas agora nem sequer devemos falar no calor, porque isso só a palavra incomoda.
1: Está certo, está certo. Bom, então, sendo assim, todos ficamos mais frescos, não é?
2: Exatamente.
1: Para a semana certamente voltaremos a falar, mas de outro tema completamente diferente.
2: Ou não, nunca se sabe.
1: Exatamente.
2: Não, pronto.
1: Muito bem, obrigada pela disponibilidade. Certamente porque há muitos ouvintes que vão fazer esta técnica, não é?
2: Espero.
1: Pelo menos nem que seja para experimentar se realmente dá certo ou não. E depois falamos.
2: Mas olha, para pessoas realmente que sofrem e que têm problemas, garanto mesmo que resulta. Assim elas queiram, claro.
1: Claro, é evidente. Doutor...
2: Olha, aproveito-me então para me despedir. Agradeço eu à Helena toda, digamos, a abertura que me dá para eu transmitir estes conhecimentos semanalmente. Um grande abraço para si, para todos aqueles que nos estão a ouvir, com votos de uma boa semana.
1: Obrigada, igualmente.
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A saudosa Dina trouxe-nos Por Causa do Teu Olhar. E há olhares que fazem simplesmente magia. Concorda? Agora bem mais recente, Edmundo Inácio.

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1: Julho e agosto são os meses por excelência de férias e por isso mesmo há muito mais trânsito. Se anda na estrada, vá lá ter precaução. Sabemos que é atento, mas também tem que estar atento aos outros. Faça de tudo para chegar bem ao seu destino. E se realmente está a usufruir do seu tempo de lazer, de férias, esteja onde estiver, bom, que elas realmente estejam a correr da melhor forma. E obrigada por estar connosco. Se está assim a trabalhar como nós, olhe, paciências, bote lá um sorriso, isso vai passar, vai correr tudo bem.

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1: Seja bem-vindo a mais uma rubrica Legalmente Falando, todas as semanas neste horário com o jurista Paulo Lourenço. Tenho uma situação que me anda a complicar os nervos e é a pergunta do ouvinte que começa aqui. Será uma pessoa nervosa, digo eu, porque começa desta forma. Deixei o carro estacionado no fim de semana perto de casa. Quando cheguei de um fim de semana, o automóvel estava cheio de pintas porque andaram a pintar o prédio ao lado do meu. Presume-se aqui que viva numa cidade, se assim for, não está esclarecido, mas assumimos que sim. Contactei o vizinho, administrador do condomínio, que disse que tinha que falar com o pintor envia-me para o condomínio ou para o seguro. E é aqui a causa dos nervos, o que devo fazer? Estas são situações que podem ocorrer cada vez mais hoje com estas vinditas pinturas, agora até em altura em que não há muitas vezes a proteção, os andaimes a fazer a proteção dos edifícios, não é?
2: Na verdade, para tentar acalmar o nosso ouvinte, ele tem toda a razão de se sentir lesado e tem direito a ser efetivamente indemnizado. Portanto, aquilo que ele deverá efetivamente fazer é tirar fotografias, se tiver testemunhas que na verdade tenham verificado que houve pintura do prédio e que houve que saltaram pingos para o respectivo carro, portanto guardar também o nome dessas pessoas, e depois contactar o condomínio e o empreiteiro, portanto os dois em simultâneo exigindo-lhes a responsabilidade.
1: É?
2: Pronto, se empurram, naturalmente que deverá, primeiro que tudo, se calhar o melhor é contactar um advogado para contactar com o condomínio e com o pintor para que efetivamente eles decidam quem é que vai assumir essa responsabilidade. É um problema lá entre eles. Se estiver que seguir
1: fazer
2: para
1: parte,
2: tribunal,
1: vendo aqui as responsabilidades, pode ser de um lado ou do outro, ou depende de,
2: é dos dois.
1: A responsabilidade do tipo de contrato aqui, que fizeram, não?
2: Exatamente, a responsabilidade aqui será dos dois. Portanto, naturalmente que o pintor está a agir em nome e por conta do condomínio, não é? O condomínio tem que ser representado, não tem personalidade jurídica, tem que ser representado pelo administrador.
1: Okay.
2: E, portanto, naturalmente que aqui a solução será exigir a responsabilidade aos dois e depois os dois que se entendam lá entre eles. Agora, que a pessoa não pode ficar com a viatura estragada, tem que ser reparada, não é? Pedir um orçamento, exigir ao condomínio e ao pintor que paguem essa importância. No caso disso não acontecer, terá que ir para o tribunal e intentando a ação contra os dois. Se na verdade depois é lá entre eles, um deles só se sente responsável ou de acordo com a relação contratual que foi estabelecida, portanto não sabemos qual é, porque podem ser os dois responsáveis ou pode ser um, dependendo exatamente da relação contratual que existiu.
1: E aqui o empurrar para o seguro é uma coisa a não fazer. Primeiro deve-se ir ver quem é que tem a
2: responsabilidade. Não, se houver efetivamente, cada haver com certeza a responsabilidade transferida para a seguradora, será depois, se isso seguir para a via judicial, será exatamente na altura em que eles se defendem é que eles vão exatamente chamar também ao processo a seguradora para, aliás, até podem vir as duas seguradoras, a seguradora do pintor, se ele tiver, e a seguradora do condomínio. Mas isso é numa fase posterior. Portanto, eu acho que estou convencido também que com uma exposição ou com uma carta feita ao condomínio, portanto, que a situação poderá ficar resolvida. Se assim não for, terão que ser demandados os dois em tribunal e depois ou serão os dois condenados a indemnizar ou então apenas um deles, dependendo da relação que existe entre o pintor e o condomínio.
1: Muito bem, Paulo, fica a explicação até de hoje 8 dias. Voltamos amanhã com mais o Legalmente Falando, neste mesmo horário, daqui a uma semana. Até lá, fique bem.
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0: A música realmente está boa, mas nós vamos ter os momentos de reflexão.
1: Negócios. Ganhar a vida já não é suficiente. O trabalho tem que nos permitir vivê-la também. A frase é daquele que é considerado o pai da administração moderna, Peter Drucker, e revela uma verdade preciosa para os dias de hoje. Drucker acompanhou um período sem precedentes na Terra no que diz respeito ao mundo dos negócios. Nascido em 1909, veio a desencarnar em 2005, após uma vida de muitas conquistas e de farto material produzido na área corporativa. Sua citação sobre o papel do trabalho, da profissão, em nossa existência, precisa ser analisada em profundidade, pois traz consequências imediatas em todo viver, uma vez colocada em prática. A profissão tem como função principal nos fazer peça útil na sociedade e também nos propiciar o ganha-pão. A reflexão de Drucker nos convida a pensar: de que adianta ganhar a vida, ter um meio de sustento, ter riqueza, se não conseguimos usufruir disso tudo para nosso benefício? O trabalho tem que nos permitir viver a vida. Ele não pode nos escravizar numa teia de compromissos, responsabilidades, sem nos deixar sequer respirar o ar de uma bela manhã. Se nos transformamos nos chamados workaholics, perdemos o foco verdadeiro da encarnação, trocando os meios pelos fins. Sim, a profissão, o trabalho, tudo isso são meios. Meio de subsistência, meio de crescimento intelectual, meio de ser útil. Quando percebermos que o mundo dos negócios, a vida profissional, está nos deixando quase loucos, é tempo de parar tudo e repensar. Temos, como espíritos encarnados, compromisso direto com a melhoria material do planeta, ao mesmo tempo que temos compromisso conosco de nos melhorarmos, de nos tornarmos pessoas de bem. Assim, não podemos deixar que essas atividades simplesmente nos absorvam todas as energias, a ponto de nos fazer chegar em casa, ao final de cada dia, sem vontade sequer de conversar, de brincar com um filho pequeno, de sorrir. Temos que dar a cada coisa seu devido valor. E o mundo dos negócios não pode ser mais importante do que a família, do que a saúde de nosso corpo e de nosso espírito. Se você percebe que a vida tem lhe carregado para esse caminho, pare, pense, reflita, reprograme tudo enquanto há tempo. Do Eclesiastes do Antigo Testamento Bíblico retiramos: melhor é um punhado com descanso do que ambas as mãos cheias com trabalho e aflição de espírito. Pensemos nisso. Pensemos se realmente vale a pena tanta aflição, tanto desespero, tantas horas de tensão, apenas por questões puramente materiais. Não podemos deixar de trabalhar, é certo. Mas quem sabe possamos deixar o trabalho mais leve, menos extenuante, menos neurótico, permitindo que vivamos a vida em abundância. Pensemos nisso.

0: Depois da música de Dodge, Lua, também a Joana Espadinha nos trouxe Um Mau Feitio. E agora sim, são mesmo as despedidas. Fique desse lado, porque nós estamos cá somente por si. Até já.
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8: 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Sejam muito bem-vindos. Eu sou a Catarina Henriques e estou aqui a partilhar consigo as suas músicas preferidas.
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10: E já chegamos para a nossa segunda hora. Obrigada por também vir connosco. Vamos a isto. E como sempre acontece, a segunda hora é aberta com o Dr. Fernando Figueiredo. Haja saúde.
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10: Vamos para mais um Haja Saúde com o Dr. Fernando Figueiredo, a quem passa a cumprimentar. Doutor, seja muito bem-vindo. Vamos então ao comentário da semana, não é?
12: É verdade. E hoje vou falar sobre o risco da venda de produtos viciantes nas redes sociais.
10: Que produtos são esses?
12: Como é que é possível a Assembleia da República não estar atenta nestes últimos anos para a venda na web de produtos, inclusivamente, que é proibida a publicidade, como tabaco, álcool e uma série de drogas diversas para aí circulam? Quando é que aparece uma legislação no sentido das operadoras e plataformas serem proibidas, penalizadas ou até inclusivamente encerradas? Estou a chamar a atenção, porque criou-se um departamento de apoio aos adidos do jogo. E depois, à descarada, empresas na net até oferecem dinheiro para começar a jogar. Neste momento, circulam ofertas e depois a venda de pastilhas de nicotina com diversos sabores que são altamente viciantes, com o intuito de conduzir ao tabagismo, onde uma criança de 8 anos pode pedir o envio, o primeiro envio, que é de borla.
10: De borla?
12: É verdade. Eles começam por oferecer umas pastilhas na primeira vez, porque já sabem que a pessoa assim fica viciada. Uma criança de 8 anos pode pedir isto.
10: Pois é, preocupante.
12: Ora bem, quando é que esta gente, na Assembleia da República, os seus deputados, abrem os olhos para esta situação? Deixem-se de comentários do disse que disse uns dos outros. Mas se é trabalharem, são muito bem pagos. Acho que isto é um assunto que deve ser encarado muito rapidamente. Está na net técnicas de matar, que eu, para as aprender, andei a fazer testes psicotécnicos durante 90 dias. Eu fui lá verificar, algumas das informações que me foram dadas já estão na neta, para ensinar a matar, a fazer bombas, a fazer mais diversas coisas. Como é que isto é possível? Não se põe travão nisto?
10: Ficou alerta, realmente. Bom, e depois deste alerta, realmente muito, muito preocupante, vamos a uma pergunta que nos chegou de um ouvinte, que é a seguinte. Os grupos sanguíneos são diferentes, nós sabemos que sim, mas é verdade que o grupo sanguíneo O é menos ou está menos predisposto a AVCs do que o grupo sanguíneo A? E já agora, porquê?
12: Ora bem, e o porquê é muito interessante. O grupo sanguíneo O teve uma grande seleção neste sentido. Era um caçador, coletor, andava de um sítio para outro e, por conseguinte, as patologias degenerativas, houve muita seleção natural. Em contrapartida, este mesmo grupo eram grupos pequenos e não precisou de se preparar, por exemplo, para as infecções virais e bacterianas que se transmitiam entre as pessoas. O grupo A não, é o grupo da comunidade. Aparece quando surge por civilização, da Mesopotâmia, do Egito, ou seja, das civilizações do Mediterrâneo. Surge aí em que o ser humano tinha que viver em grandes grupos. Aqui treinou-se para, por exemplo, infecções virais, ter que fazer mais permissivo isso. Em contrapartida, doenças degenerativas, como era apoiado, como era facilitado, as coisas passaram-se de outra maneira. Em relação, por exemplo, ao grupo O, ou seja, através dos grupos sanguíneos, nós conseguimos perceber pela forma de vida das pessoas que tipo de patologias eles conseguem ser mais propícios terem ou até se defenderem. Uhum. Foi uma questão de civilização, de treinar aqueles que eram mais perfeitos. Houve a seleção chamada escapável, eram as seleções naturais, e é assim que a vida funciona, pela seleção natural. Hoje em dia temos a medicina, graças e muito bem, sobre todos os pontos de vista, natural, química, ayurvédica, chinesa, as que quiserem, todas elas são bem-vindas, que nos ajuda a combater o sofrimento e termos melhor vida.
10: Por isso há pessoas de sorte, há outras que nem tanto. Bom, doutor, e como ficou acordado desde a semana passada, vamos falar da casca da batata.
12: É verdade. E a casquinha da batata pode ser ótima para ajudar a tratar as pessoas alcoólicas. Tem que ser uma casca, tem que ser cascas de batatas que já estejam ali um bocadinho, de batatas um bocadinho graladas. Porque existe ali uma substância que é tóxica, mas com contrapeso imediato não haverá perigo nenhum. O que é que acontece? Descascar 3 ou 4 ou 5 batatas, no máximo, para 7 litros de vinho e pôr em infusão. No outro dia, passar por um coar ou fazer desaparecer os vestígios possíveis e pôr a garrafinha à disposição do ébrio. Ele vai vomitar as tripas quando beber aquele vinho. Não tenham pena. Também não se pode pôr mais que 7 litros, porque depois temos aqui algum grau de toxicidade. É relativa, mas vale mais prevenir que remediar. Normalmente, ao fim de 4 ou 5 dias, eles nunca mais bebem na vida, vomitam as tripas. E não tenham pena deles, deixem-lhes a garrafinha todos os dias à disposição.
10: Então, e esse vinho não tem um paladar diferente?
12: Não. Por isso é que a casca da batata pode ter alguns vestígios de algumas substâncias que ficaram da casca, por isso é que eu digo para filtrar. Quanto mais bebem, mais vomitam, a partir daquela garrafa.
10: Por isso, cura um alcoólico com o próprio vinho?
12: Cura o alcoólico com o próprio vinho e é absolutamente eficaz. Nunca mais na vida lhe toco. Eu posso contar um caso que eu assisti, que foi extremamente engraçado, de uma pessoa que tratei. Estava em casa dos meus tios, nas Caldas da Rainha, estava na varanda e veio um indivíduo a andar e eles dizem, olha, repara naquele indivíduo. E ele foi para ali fora, era um dia de verão abrasador, ele vinha para a sombra, chegou a um sítio, mudou de passeio, andou ali um bocado ao sol, voltou a mudar de passeio e foi outra vez para a sombra. E eu perguntei-te, mas porquê é que ele veio para o sol? Ele veio para o sol porque ali é a taberna. Ele nem à frente consegue passar da taberna, foste tu que o trataste.
10: Ah, ok. Então, o cheiro do vinho fazia-lhe mal, só o cheiro?
12: Até o cheiro, nunca mais lhe tocou na vida. Os mais teimosos levam 15 dias. Os mais teimosos. E a grande maioria dos ébrios, ao fim de 5 dias, deixa de beber.
10: Muito bem. Uma receita simples, casca de batata e vinho. Ok.
12: Pois. Tem que ficar da noite para de manhã, tem que ficar da manhã para a noite, tem que ficar umas horas a macerar, Uhum. E depois é pôr a garrafinha à disposição do indivíduo, misturar lá com as outras, é pôr aquela mais à mão, que é para ele agarrar logo naquela que fica bem tratada.
10: Então, e agora vamos para a planta, a fruta, enfim, o amendoim. Que propriedades tem este fruto seco?
12: Ora bem, o amendoim é originário da América do Sul, é muito rico em ferro, em magnésio, ajuda a tratar anemias, é excelente para as mulheres grávidas, melhora a saúde das gestantes, sobretudo porque contém grande quantidade de ácido fólico. Também nas anemias tem uma palavra a dizer. Ele cru elimina as gorduras, logo também o colesterol. Nas doenças vasculares, cardiovasculares, ele também tem uma palavra a dizer, porque é rico em resveratrol. Ajuda a retardar o Alzheimer, por conseguinte, e doenças degenerativas cerebrais, melhora a glicémia e, em muitos casos, ajuda a prevenir e a tratar, inclusivamente, diabetes tipo 2. É bastante energético, por conseguinte, a vitamina E é abundante, mais o resveratrol, de uma forma muitíssimo apreciável, por conseguinte, ajuda a retardar o envelhecimento. Para terminar, se o amendoim estiver cru, é benéfico. Mas se for torrado, é muito prejudicial, porque vai fazer colesterol, é uma gordura cozinhada, e agora, atenção, a cervejinha para o acompanhar é sem álcool.
10: Muito bem. É comum a todos os grupos sanguíneos, não é?
12: É comum a todos os grupos sanguíneos, com alguma reticência para o grupo O, que não deve abusar.
10: Para o grupo O. E a manteiga de amendoim?
12: É a mesma coisa.
10: Ok. E também tem os mesmos benefícios que o amendoim?
12: E tem os mesmos benefícios. Só que a manteiga de amendoim normalmente é cozinhada.
10: Pois.
12: E aí vai fazer colesterol. É uma gordura cozinhada, faz colesterol.
10: Mas normalmente nós comemos é o amendoim torrado, não é?
12: Pois, não deve ser. Quando ele é torrado também está a estragar tudo.
10: Certíssimo. Bom, doutor, se hoje estamos alimentados, para a semana certamente voltamos com outros paladares.
12: Os paladares da saúde, da ciência, do saber, que também ajuda a alimentar a alma. Até para a semana.
10: Até para a semana, obrigada. E se precisa de algum conselho ou se tem alguma dúvida sobre a sua saúde, pode ligar 917-2265-80.
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0: Na semana passada estreou por aqui a Ponte Ambiental. Então, temos mais um episódio.
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2: Olá. No apontamental de hoje, olhamos para um lado menos falado do Mundial de Futebol de 2026. O impacto ambiental e climático daquele que poderá ser o campeonato do mundo mais poluente da história. Entre viagens aéreas, calor extremo e emissões recorde, cresce a preocupação de cientistas e ambientalistas sobre o verdadeiro custo climático deste mega evento. O Mundial 2026, organizado por três países, Estados Unidos, Canadá e México, e contará pela primeira vez com 48 seleções. À primeira vista parece apenas uma grande festa do futebol, mas a dimensão do torneio está também a levantar sérias preocupações ambientais. Segundo o jornal britânico The Guardian, as estimativas apontam para cerca de 9 milhões de toneladas de dióxido de carbono equivalente emitidas durante o Mundial. É quase o dobro da média histórica dos campeonatos anteriores. Grande parte dessas emissões vem das viagens aéreas, já que as equipas, os adeptos e os jornalistas terão de percorrer milhares de quilómetros entre cidades que são muito distantes umas das outras. Há seleções que poderão viajar mais de 5 mil quilómetros entre jogos. Mesmo com algumas medidas de compensação ambiental anunciadas pela FIFA, muitos especialistas consideram que estamos perante um exemplo claro de greenwashing. Falar de sustentabilidade sem reduzir realmente o impacto ambiental. Outro dos grandes problemas será o calor extremo. Estudos recentes mostram que muitas cidades anfitriãs poderão registrar temperaturas e níveis de umidade perigosas para os jogadores, árbitros e adeptos. Algumas partidas poderão acontecer em condições próximas dos limites considerados seguros para a prática desportiva. Os investigadores alertam que as alterações climáticas estão já a afetar o futebol profissional. O calor intenso reduz o rendimento físico, aumenta o risco de desidratação e pode provocar problemas de saúde graves. E não afeta apenas quem está dentro do campo, também milhares de adeptos estarão expostos a temperaturas muito elevadas. Para reduzir o risco, a FIFA prevê pausas para hidratação e jogos em horários noturnos em algumas cidades. Mas muitos especialistas defendem que estas medidas não resolvem o problema de fundo. Continuar a organizar mega-eventos globais, altamente dependentes de viagens aéreas e consumo intensivo de energia. Há ainda outra polémica. Um dos principais patrocinadores do Mundial é a Aramco, que é uma gigante petrolífera da Arábia Saudita e uma das maiores emissoras de gases com efeito de estufa do planeta, cerca de 4%. Vários jogadores e ativistas criticaram esta parceria, considerando contraditório associar o futebol e a sustentabilidade a empresas ligadas aos combustíveis fósseis. Tudo isto mostra como o desporto está ligado à crise climática. O futebol mobiliza milhares de pessoas e tem um enorme poder de influência. Por isso, muitos defendem que grandes competições internacionais deveriam dar um exemplo na redução das emissões e na promoção de soluções mais sustentáveis. O Mundial 2026 poderá entrar para a história dentro do campo, mas também como um símbolo dos desafios ambientais do nosso tempo. Termino com um conselho ambiental. O desporto pode ser uma ferramenta poderosa para sensibilizar para as alterações climáticas. Sempre que possível, opte por transportes públicos, reduza viagens desnecessárias e apoie eventos mais sustentáveis. Pequenas escolhas individuais também ajudam a reduzir a pegada ecológica coletiva. E lembre-se de ajudar a preservar o ambiente.
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sou eu, continuo a desejar-lhe uma boa manhã, uma boa tarde, uma boa noite, dependendo do fuso horário onde nos escuta. Obrigada por preferir o ponto de encontro para lhe fazer companhia.

0: Ai, como eu gosto também do verão. E agora, como sempre acontece, vamos ficar com a linha Deco e a Isa Tudela.
1: Saudações a todos os consumidores que acompanham mais uma rubrica em parceria com a Deco Centro aqui na sua rádio. Esta semana, para falar se vai viajar fora da zona europeia, o que é que tem aqui de ter em atenção relativamente ao câmbio do dinheiro? São muitas famílias portuguesas que aguardam naturalmente pelas suas merecidas férias, mas há detalhes a ter em conta quando se apanham o avião rumo a um país estrangeiro, onde a moeda oficial não é o euro. Quando vai viajar para fora do país, é importante levar a moeda do país de destino. Importa então saber o que é a taxa de câmbio e como funciona o processo de troca de dinheiro. O câmbio é a operação de troca de uma moeda para a outra, por exemplo, se for trocar euros por reais, e a taxa de câmbio é o preço que essa troca é feita, ou seja, o valor de uma moeda em unidades monetárias de outra moeda. No caso de viajar para o Brasil, por exemplo, a taxa de câmbio de euro para real é de 1 euro para 6,43 reais, segundo os dados mais recentes do Banco de Portugal. De notar que os custos da troca de moedas de euros para a divisa de outro país são, em regra, mais baixos se a troca for feita em Portugal, mesmo considerando as comissões a cobrar. Para trocar, então, a moeda estrangeira, pode dirigir-se a uma instituição de crédito ou uma agência de câmbio registada no Banco de Portugal, e as taxas de câmbio de referência são divulgadas efetivamente pelo Banco de Portugal com caráter informativo, podendo, no entanto, aquelas entidades fixar livremente as taxas de câmbio e comissões associadas, que deverão ser devidamente publicitadas a empresário próprio. Poderá ainda utilizar também o compressor do Banco de Portugal, que está online no site do Banco de Portugal, para saber quantos reais, neste caso, pode obter pelos euros que pretende vender. Embora essa referência possa oscilar ligeiramente, ficará com uma informação muito próxima da realidade. No regresso, se ainda tiver aqui a moeda do país onde foi viajar e pretende trocar por euros, deve saber que a cotação da taxa de câmbio a utilizar já será outra e certamente mais desfavorável, portanto, motivo pelo qual existem aqui duas taxas de câmbio, sendo que a cotação de venda é superior à cotação de compra. Resumidamente, planeie a troca de moedas com antecedência, faça uma pesquisa cuidadosa dos melhores câmbios do mercado, compare as condições disponíveis e, mais importante, recorra apenas a instituições habilitadas e confiáveis. Assim evita surpresas, de forma a aproveitar também melhor as suas férias. 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

0: Não queremos aqui ninguém triste, pelo contrário, só sorrisos, só alegria.
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0: E está na hora de ouvirmos a Isabel Costa.
2: Há doenças que não cabem inteiramente no corpo. O cancro é uma delas. Começa muitas vezes como uma palavra dita em voz baixa, num consultório onde o tempo parece suspenso. Mas rapidamente deixa de ser apenas um diagnóstico. Torna-se outra coisa. Um território novo onde nada é exatamente como era antes. Não afeta apenas células, nem órgãos, nem exames. Afeta a forma como se olha para o espelho, a forma como se espera pelo telefone, a forma como se escuta o silêncio entre uma consulta e outra. Há quem diga que o corpo luta, mas nem sempre é uma luta. Às vezes é apenas um aprender a viver dentro de um corpo que já não responde da mesma forma, ou dentro de uma vida que passou a ser medida em ciclos de tratamento, em datas de resultados, em esperas que parecem maiores do que deveriam. E depois, há aquilo que não se vê nos relatórios clínicos: o pensamento. O pensamento muda de textura, fica mais atento ao detalhe, como se tudo pudesse ser sinal. Ou, pelo contrário, fica distante, como se fosse preciso sair de si próprio para conseguir respirar melhor. O tempo também muda. Há dias em que se alonga sem explicação e outros em que se encolhe, como se tivesse medo de continuar. Mas talvez o mais silencioso de tudo seja a forma como o cancro altera a presença, a forma como alguém passa a estar no mundo, com mais hesitação ou com uma clareza inesperada. Com medos, sim, mas também com uma espécie de lucidez que não existia antes. E ainda assim, a vida insiste. Insiste nos pequenos gestos, no café que arrefece, enquanto se pensa noutra coisa, na conversa interrompida por uma chamada, no som normal de um dia que continua apesar de tudo. Talvez seja isso que mais desconcerta. Perceber que, mesmo quando tudo muda por dentro, o mundo por fora continua a sua lógica habitual e que é nesse desencontro entre o que se sente e o que se vê que muitas vezes se aprende a nova forma de existir. O cancro não é apenas uma história do corpo, é também uma história do pensamento, da fragilidade e da estranha persistência de continuar.
0: Cancro, uma palavra assustadora, mas que, se for detectado a tempo, há esperança. Acredite!

0: energia. Nada mais por hoje, agradecemos toda a atenção que nos dispensou, todo o mimo que nos dedica. Boas férias, se for o caso, nós esperamos por si de hoje a 8 dias. Até lá, tudo de bom.
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0: Bom fim de semana. Eu sou a Catarina Henriques e estou aqui consigo para passarmos um ótimo fim de semana juntos.
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0: Informação com o jornalista Jerónimo Belo Jorge.
1: Os dias continuam muito quentes, o país continua em aviso vermelho e laranja para temperaturas elevadas. É uma onda de calor que só deverá começar a acalmar a partir de segunda ou terça-feira, de acordo com o Instituto Português do Mar e da Atmosfera. Para este domingo, praticamente todo o território está em risco máximo ou muito elevado da ocorrência de incêndios florestais. Apenas uma dezena de municípios da região do litoral, principalmente no norte do país, está com índices de risco de incêndio mais elevados. Quanto às temperaturas, elas continuam altas este domingo. De acordo com o Instituto Português do Mar e da Atmosfera, deverão começar a aliviar esta segunda ou terça-feira, principalmente nas zonas do litoral. No Médio Tejo, a Proteção Civil ativou o plano de resposta a fenómenos climáticos extremos após o alerta vermelho de saúde pública decretado devido ao calor, que mobiliza em rede os serviços de saúde, segurança, municípios e outras entidades. A explicação é feita pelo Comandante Subregional da Proteção Civil do Médio Tejo, David Lobato.
2: Mas aqui a questão é sempre o problema do deslocação diurna, é pacífica, não é? Porque tiramos a pessoa. Mas depois temos que arranjar soluções, porque a casa, neste momento, o problema desta onda de calor é que as temperaturas mínimas não vamos ter recuperação noturna. Portanto, não vamos ter um aquecimento noturno.
3: Portanto, as casas vão continuar quentes à noite, não é?
2: Exatamente, as casas vão continuar quentes. Além do mais, temos também, devidamente coordenado com as OLS, com as duas OLS, Leiria e Médio Tejo, a OLS Médio Tejo, aqui um bocadinho mais proativa, que tem equipas, se houver necessidade de deslocar equipas para também estes locais de abrigo temporários ou permanentes para avaliar as pessoas.
1: A DGS aconselhou também alguns cuidados à população, principalmente pelos grupos de risco, idosos e crianças e ainda doentes crónicos. A circulação na Estrada Nacional 2, na zona do Espinhaço de Cão, em Abrantes, vai manter-se condicionada até à conclusão das obras de estabilização do talude que se deu na sequência das tempestades do último inverno. A informação foi avançada pela Infraestruturas de Portugal em resposta a questões colocadas pela Antena Livre. A avaliação técnica efetuada concluiu que o talude apresenta instabilidade geotécnica e um risco potencial de novos movimentos de massa, justificando a necessidade de uma intervenção estrutural antes de ser possível restabelecer a normal circulação. O lançamento do concurso público e a respectiva consignação da empreitada estão previstos para o terceiro trimestre de 2026, ou seja, entre julho e setembro. Relativamente ao investimento, a Infraestruturas de Portugal esclarece que o preço base previsto é de 1,3 milhões de euros, um valor inferior aos montantes entre os 2 e os 3 milhões de euros que vinham sendo apontados. O Presidente da Câmara Municipal de Abrantes tinha avançado esta possibilidade antes da confirmação feita à Antena Livre por parte da Infraestruturas de Portugal.
4: O Diretor Regional formalmente apresentou um calendário de intervenções para várias situações no âmbito das estradas nacionais, nomeadamente ali no Espinhaço de Cão, Estrada Nacional 2, em que será neste terceiro trimestre que haverá uma intervenção de concessão-construção, ou seja, vai ser adjudicado a uma empresa o trabalho de projeto e de execução, e queremos crer que nos próximos meses vamos ter uma solução.
1: Até à conclusão dos trabalhos, a circulação vai continuar a processar-se de forma alternada, uma vez que, sublinha a Infraestruturas de Portugal, só após a estabilização definitiva do talude será possível repor integralmente as condições de segurança da infraestrutura rodoviária. O Movimento Protejo acusou o Governo de aprovar a Estratégia Nacional Água que Une sem responder a objeções ao projeto do açude previsto no Tejo entre Constância e Praia do Ribatejo, reiterando o pedido de suspensão do processo. Em comunicado, o Movimento de Defesa do Tejo, que tem sede em Vila Nova da Barquinha, afirma que, decorridos mais de 17 meses desde a apresentação do primeiro parecer de discordância, o Governo aprovou a estratégia sem alterar o essencial do projeto e sem responder, até hoje, a nenhuma das questões colocadas. Segundo o Movimento Protege, a versão final da Estratégia Nacional Água que Une, aprovada em Conselho de Ministros e publicada em Diário da República a 24 de junho, mantém um investimento indicativo de 1.350 milhões de euros para o projeto de valorização agrícola dos recursos hídricos do Vale do Tejo e Oeste, mas continua sem identificar expressamente o açude previsto para a zona de Constância Norte, Praia do Ribatejo, entre Constância e Vila Nova da Barquinha. O movimento ambientalista critica também o facto de continuar por publicar o relatório de ponderação da consulta pública do estudo, encerrada em fevereiro de 2025. O coordenador da estrutura de missão para a reconstrução da região centro do país defendeu esta semana, no final da semana, a importância da mão de obra imigrante na recuperação dos territórios afetados pelas tempestades, sobretudo nos setores florestal e da construção civil. Paulo Fernandes explicou que a escassez de trabalhadores é um dos principais constrangimentos à execução dos trabalhos de reconstrução, apontando a necessidade de 250 operadores de máquinas pesadas, motosserristas e outros profissionais especializados para a remoção de árvores derrubadas e redução do risco de incêndio.
5: Nós temos feito um apelo às fileiras, por causa da questão da floresta, quer do pinho, quer do eucalipto, para ajudarem neste trabalho dantesco que temos pela frente, que é reduzir os riscos por causa da madeira caída, da floresta caída, de correntes das tempestades. Uma das coisas que nos perguntámos era a falta de operadores. E o número vai cerca de 250 operadores de máquinas pesadas, de motosserristas e outro tipo de equipamentos que, neste momento, até na triangulação que fizemos depois com o Governo e com a AIMA, que estamos, de alguma forma, expectantes que essas mesmas empresas, esse clube de produtores ligados às grandes fileiras do nosso país, que na região centro tem tanta expressão, possam te dar indicação de pessoas que estejam, eventualmente, noutros países, que possam complementar o nosso esforço.
1: Paulo Fernandes explicou que a falta de trabalhadores está também a dificultar a concretização de pequenas obras de reparação em habitações danificadas. Termina hoje a emação, a 31ª edição da Feira Mostra do Concelho. Para este último dia, o programa começa com várias atividades de ar livre, mas algumas tiveram que ser canceladas, como o trail das Zagaias, por causa do calor. Também a atuação da Marcha Popular da Santa Casa da Misericórdia de Mação foi cancelada por causa do calor e por estarmos com um aviso vermelho no distrito de Santarém e na região. O encerramento da 31ª Feira Mostra de Mação está a cargo da fadista Sara Correia, num concerto agendado para as 22h30 da noite, seguido de espetáculo de laser, precisamente à meia-noite. É tudo quanto a notícias, eu volto daqui a uma hora, tenham uma ótima manhã de domingo. Bom dia.
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0: 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Sejam muito bem-vindos. Tenham um ótimo fim de semana.
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0: 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Até já. E se quiser partilhar connosco o que anda a fazer este fim de semana, esteja à vontade para o fazer no nosso Facebook. Vai ser bom ter notícias suas. Basta procurar-nos em Antena Livre. Esperamos por si.

0: 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Bom fim de semana.
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0: Bom fim de semana ao som da rádio como você gosta. Por aqui passam todas as suas músicas preferidas. Sejam muito bem-vindos.
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0: Informação com o jornalista Jerónimo Belo Jorge.
1: Os dias continuam muito quentes, o país continua em aviso vermelho e laranja para temperaturas elevadas. É uma onda de calor que só deverá começar a acalmar a partir de segunda ou terça-feira, de acordo com o Instituto Português do Mar e da Atmosfera. Para este domingo, praticamente todo o território está em risco máximo ou muito elevado da ocorrência de incêndios florestais. Apenas uma dezena de municípios da região do litoral, principalmente no norte do país, está com índices de risco de incêndio mais elevados. Quanto às temperaturas, elas continuam altas este domingo, de acordo com o Instituto Português do Mar e da Atmosfera, deverão começar a aliviar esta segunda ou terça-feira, principalmente nas zonas do litoral. O município de Mação voltou a fazer uma presidência aberta, desta vez na freguesia de Urtiga. Durante uma semana, eleitos e técnicos percorreram os quatro cantos da freguesia mais a sul do concelho de Mação para identificar problemas daquele território. José Fernando Martins, presidente da Câmara Municipal de Mação, deixou um resumo das necessidades sentidas no concelho e na freguesia de Urtiga em particular.
2: Algumas situações que temos que resolver, desde logo os passadiços do Tejo, que, como é sabido, no primeiro projeto foram levados pelas cheias, no segundo projeto grande parte voltou a ser levado pelas cheias, e essa foi uma das situações. Fizemos uma visita também ao local e tem que haver aqui uma solução concertada com a Câmara, com a Junta, com a comunidade local, para saber o que é que vamos fazer naquele local, naquela situação, porque parece-nos que temos que encontrar uma solução, mas que não é uma solução, uma decisão fácil de tomar. Depois temos algumas situações de alguns arruamentos que carecem daqui de alguma melhoria. Temos instituições que precisam de algum apoio, nomeadamente o campo de futebol, que carece de algumas melhorias. A Urtiga precisa de um espaço coletivo, de um espaço polivalente para realizar as suas festas e as suas atividades.
1: José Fernando Martins a fazer um resumo daquilo que foi identificado na freguesia de Urtiga em mais uma presidência aberta. A circulação na Estrada Nacional 2, na zona dos Pinhaço de Cão, em Abrantes, vai manter-se condicionada até à conclusão das obras de estabilização do talude, que se deu na sequência das tempestades do último inverno. A informação foi avançada pela Infraestruturas de Portugal em resposta a questões colocadas pela Antena Livre. A avaliação técnica efetuada concluiu que o talude apresenta instabilidade geotécnica e um risco potencial de novos movimentos de massa, justificando a necessidade de uma intervenção estrutural antes de ser possível restabelecer a normal circulação. O lançamento do concurso público e a respectiva consignação da empreitada estão previstos para o terceiro trimestre de 2026, ou seja, entre julho e setembro. Relativamente ao investimento, a Infraestruturas de Portugal esclarece que o preço base previsto é de 1,3 milhões de euros, um valor inferior aos montantes entre os 2 e os 3 milhões de euros que vinham sendo apontados. O Presidente da Câmara Municipal de Abrantes tinha avançado esta possibilidade antes da confirmação feita à Antena Livre por parte da Infraestruturas de Portugal.
3: O Diretor Regional formalmente apresentou um calendário de intervenções para várias situações no âmbito das estradas nacionais, nomeadamente ali no Espinhaço de Cão, Estrada Nacional 2, em que será neste terceiro trimestre que haverá uma intervenção de concessão-construção, ou seja, vai ser adjudicado a uma empresa o trabalho de projeto e de execução, e queremos crer que nos próximos meses vamos ter uma solução.
1: Até à conclusão dos trabalhos, a circulação vai continuar a processar-se de forma alternada, uma vez que, sublinha a Infraestruturas de Portugal, só após a estabilização definitiva do talude será possível repor integralmente as condições de segurança da infraestrutura rodoviária. A Câmara Municipal de Mação candidatou-se ao Balcão Móvel da Inclusão Social. Ainda não há uma resposta à candidatura, mas a vereadora Wanda Serra, que tem o pelour da ação social, assume que este é um projeto-chave na área social. Pretende levar serviços onde estão as pessoas e evitar que sejam as pessoas a procurar os serviços, principalmente num concelho tão disperso como é o de Mação.
4: Penso que a nível da ação social tem sido mesmo esta preocupação do isolamento social, que é urgente. é ter o contacto com pessoas, porque temos muita dificuldade em chegar às pessoas.
5: Porque há muitas pessoas que estão mesmo isoladas, porque nem vizinhos chegam a ter, não é?
4: Sim, e posso adiantar aqui, se calhar não devia dizer isto, mas a Patrícia está aqui muito curiosa, muito curiosa, muito curiosa. Em maio fizemos uma candidatura ao Balcão Móvel de Inclusão Social. Foi uma dedicação máxima, porque eu penso que um balcão móvel em que descentraliza todas as respostas da ação social e outras para junto de pessoas que estão muito isoladas num território tão vasto, ajuda. E posso mesmo dizer que desde que cheguei a este cargo, que é o meu projeto de sonho na ação social, e dediquei-me muito de corpo e alma, e espero sinceramente que ele seja aprovado. Se não for,
5: ainda não há
4: resposta. Okay. A candidatura foi submetida dia 26 de maio. A legislação diz que têm 3 meses para dar resposta.
5: Aguardemos.
4: É por isso que muita coisa, eu sou muito de aproveitar os recursos, candidaturas. Temos muitas coisas que foram
5: candidatadas. Elas estão aí para isso, não é?
4: Exatamente. E estar agora a dizer, vamos fazer, sem saber, obviamente que este projeto de ação social, se não for aprovado, há sempre uma forma de dar a volta.
1: As preocupações da vereadora Wanda Serra, da Câmara Municipal de Mação, a propósito da população mais idosa, e por isso o município candidatou-se a um balcão móvel de inclusão social. A Guarda Nacional Republicana registou mais de 2.300 furtos em residências este ano e alertou para as férias do verão, períodos em que muitas habitações ficam temporariamente desocupadas. Em comunicado, a Força de Segurança declara que tem monitorizado com especial atenção o fenómeno criminal, verificando-se uma tendência ligeira de diminuição em relação aos últimos anos. Este ano já foram detidos 54 suspeitos, face a 129 em 2024 e 132 em 2025. A GNR indicou que os distritos com maior número de ocorrências em 2026 foram Faro com 371, logo seguido do Porto com 255 e depois Lisboa com 216. Há mais notícias daqui a uma hora. Já sabe, continuamos com dias muito quentes em todo o país e na região. Resguarde-se. Tenha uma ótima manhã. Bom dia.
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0: 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Eu sou a Catarina Henriques e estou aqui para partilhar consigo grandes canções neste fim de semana. Sejam por isso muito bem-vindos e espero que gostem.

0: E nada melhor neste fim de semana do que ouvir grandes canções, não acham? E as vossas músicas preferidas passam todas aqui, na rádio como você gosta.
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0: E neste fim de semana, as músicas como você gosta nunca param de tocar. Sejam muito bem-vindos.

0: poder. 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Bom fim de semana.
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0: Sempre lado a lado com grandes canções, aqui na sua rádio. Sejam muito bem-vindos. Bom fim de semana.
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0: Bom fim de semana. Eu sou a Catarina Henriques e estou aqui consigo para passarmos um ótimo fim de semana juntos.
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1: Os dias continuam muito quentes, o país continua em aviso vermelho e laranja para temperaturas elevadas. É uma onda de calor que só deverá começar a acalmar a partir de segunda ou terça-feira, de acordo com o Instituto Português do Mar e da Atmosfera. Para este domingo, praticamente todo o território está em risco máximo ou muito elevado da ocorrência de incêndios florestais. Apenas uma dezena de municípios da região do litoral, principalmente no norte do país, está com índices de risco de incêndio mais elevados. Quanto às temperaturas, elas continuam altas este domingo. De acordo com o Instituto Português do Mar e da Atmosfera, deverão começar a aliviar esta segunda ou terça-feira, principalmente nas zonas do litoral. A Federação Portuguesa de Dadores Benévolos de Sangue apelou à dádiva, lembrando que no verão é sempre mais baixa e que os níveis de alguns tipos de sangue já estão abaixo do que é desejável em comunicado em que se lança a campanha de verão. A Federação refere que nos últimos dados de reservas mostram que alguns hospitais estão próximos dos limites mínimos de segurança e que todos os anos são necessários entre 1000 a 1100 unidades de sangue para responder às necessidades. Os dados divulgados pela FEPODABES indicam que a necessidade de doação imediata para as reservas do Instituto Português do Sangue e da Transplantação são do tipo de sangue A positivo e AB negativo. A Renova inaugurou em Torres Novas um projeto de descarbonização de 11 milhões de euros que reduziu em 50,6% as emissões de dióxido de carbono da fábrica 2, reforçando a competitividade e diminuindo a dependência do gás natural. O investimento apoiado pelo Plano de Recuperação e Resiliência teve como principal componente a instalação de uma central de biomassa que substitui grande parte do gás natural utilizado na produção de vapor por uma fonte de energia renovável, permitindo reduzir em mais de metade as emissões diretas e indiretas daquela unidade industrial. Segundo Paulo Silva, o projeto representa também um ganho na competitividade empresarial. Abrantes vai reforçar os cuidados de saúde primários com a chegada de mais 2 médicos de família que vão integrar a futura Unidade de Saúde Familiar dos Plátanos. O anúncio foi feito pelo Presidente da Câmara Municipal de Abrantes, Manuel Jorge Valamados, que considerou tratar-se de uma notícia agradável para o concelho. Segundo o autarca, apesar de terem sido abertas 19 vagas para médicos no Médio Tejo, apenas 6 profissionais concorreram, 2 dos quais foram colocados em Abrantes.
2: Tivemos uma notícia agradável, que vai se tornar pública em breve, tem a ver, como sabem, no âmbito dos cuidados de saúde primários, houve vaga para 19 médicos, mas para o Médio Tejo só concorreram 6. E 2 vêm para Abrantes. Para a Unidade de Saúde Familiar, Plátanos, a tal Unidade de Saúde que andamos há muito tempo a pensar e que estamos a executar a sua estrutura física, mas que do ponto de vista organizacional já está a trabalhar. Já lá estão 3 médicas e agora vem mais 2 complementar uma equipa de 5. Estas 5 médicas, quero dizer que são mais de 10 mil pessoas.
1: O Presidente da Câmara sublinhou ainda o trabalho desenvolvido em articulação com a Unidade Local de Saúde do Médio Tejo, lembrando que já foram investidos 3,6 milhões de euros na renovação do Serviço de Urgência do Hospital de Abrantes. A Guarda Nacional Republicana registou mais de 2.300 furtos em residências este ano e alertou para as férias do verão, períodos em que muitas habitações ficam temporariamente desocupadas. Em comunicado, a Força de Segurança declara que tem monitorizado com especial atenção o fenómeno criminal, verificando-se uma tendência ligeira de diminuição em relação aos últimos anos. Este ano já foram detidos 54 suspeitos, face a 129 em 2024 e 132 em 2025. A GNR indicou que os distritos com maior número de ocorrências em 2026 foram Faro com 371, logo seguido do Porto com 255 e depois Lisboa com 216. Termina hoje a emissão, a 31ª edição da Feira Mostra do Concelho. Para este último dia, o programa começa com várias atividades de ar livre, mas algumas tiveram que ser canceladas, como o Trail das Zagaias, por causa do calor. Também a atuação da Marcha Popular da Santa Casa da Misericórdia de Mação foi cancelada por causa do calor e por estarmos com um aviso vermelho no distrito de Santarém, na região. O encerramento da 31ª Feira Mostra de Mação está a cargo da fadista Sara Correia, num concerto agendado para as 22h30, seguido de espetáculo de laser, precisamente à meia-noite. É tudo quanto a notícias. Continuação de bom fim de semana. Cuidado com o calor. Bom dia.
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1: Bem-vindos ao Haja Saúde, o podcast da Unidade Local de Saúde do Médio Tejo, que lhe dá a conhecer o mundo da saúde de forma descomplicada e informativa. Aqui, vamos desvendar os mistérios do corpo humano, entender doenças, desmistificar mitos e recolher conselhos para uma vida mais saudável e feliz. Se já se perguntou qual é a diferença entre uma constipação e uma gripe, como prevenir doenças, como emagrecer de forma segura ou que tipo de exercício físico deve praticar, este podcast é para si. A cada episódio, um tema diferente da saúde, em conversa com profissionais de diversas áreas da Unidade Local de Saúde do Médio Tejo. Sente-se confortavelmente neste consultório e acompanhe-nos nesta jornada pela saúde. O Haja Saúde está de volta para mais um episódio. Sejam muito bem-vindos. Eu sou a Filipa Melo. Sabemos que o tempo é muitas vezes escasso, mas é fundamental focar-nos em como priorizar e gerir a nossa saúde de forma eficaz. Na conversa de hoje, vamos abordar o calendário de rastreios essenciais ao longo da vida da mulher, da citologia e mamografia à colonoscopia e controle metabólico, integrando as mais recentes normas da Direção-Geral de Saúde para que saiba exatamente o que fazer em cada faixa etária. Entramos também no campo das infecções sexualmente transmissíveis na vida real. Numa era de sobrecarga de informação, este episódio foca-se em como priorizar o que é vital quando o tempo é curto e como quebrar os estigmas, os preconceitos que ainda rodeiam tantos temas da saúde sexual. Para nos guiar, hoje, senta-se no consultório Henrique Mendes, médico interno de Medicina Geral e Familiar, na Unidade de Saúde Familiar de Marmelais, da ULS do Médio Tejo. Seja muito bem-vindo, doutor.
2: Muito obrigado.
1: Está aberto o consultório. Vamos lá. Haja saúde. Para começarmos, quais são os rastreios mais importantes e a partir de que idade é que devem começar a ser feitos?
2: Dentro do mundo dos rastreios, os rastreios oncológicos são muito importantes. E em Portugal temos três rastreios que estão bem estabelecidos. O rastreio do cancro da mama, o rastreio do cancro do colo do útero e o rastreio do cancro colorretal. Começando pelo rastreio do cancro da mama, antigamente o rastreio era entre os 50 e os 69 anos. A DGS alargou estas idades. A mamografia está recomendada e atualmente é entre os 45 e os 74 anos de idade. E com uma periodicidade de 2 em 2 anos.
1: Ainda bem, porque as mulheres vivem mais tempo.
2: Claro, claro.
1: É bom sinal.
2: Isto é uma vantagem porque permite detectar doenças precocemente, ou seja, o tratamento em si também poderá ser mais eficaz se for efetuado numa fase precoce. Depois, passando então para o rastreio do cancro do colo do útero, a DGS também lançou novas normas recentes, em que estabelece que o rastreio deve ser feito em mulheres entre os 30 e os 69 anos e, em alguns casos específicos, deve ser iniciado precocemente aos 25 anos. O teste deste rastreio é o teste do HPV, havendo uma citologia reflexa, caso o teste seja positivo.
1: O que é uma citologia reflexa?
2: Ou seja, se for o HPV positivo, posteriormente vão-se analisar as células que foram colhidas para perceber se já tem alguma anomalia ou não pré-maligna, dizendo assim.
1: HPV, vírus do papiloma humano.
2: Exatamente. Em relação ao rastreio do cancro do colo do útero, a periodicidade é de 5 em 5 anos, caso o teste seja negativo. Depois, passando então para o rastreio do cancro colorretal, este é feito através da pesquisa de sangue oculto nas fezes, entre os 50 e os 74 anos de idade, e a periodicidade é de 2 em 2 anos, caso o teste seja negativo. Se o teste for positivo, solicita-se, por norma, uma colonoscopia.
1: Este ano estamos a fazer um podcast diferente, fizemos uma fase dedicada às crianças, agora às mulheres, depois vai ser um podcast dedicado aos homens e, por fim, à idade maior. Já aqui falámos sobre como as mulheres são convocadas para estes rastreios, mas nunca é demais repetir. como é que são convocadas?
2: Normalmente nesta faixa etária, entre os 45 e os 74 anos, são convocadas por carta e nessa carta é solicitado que marquem presença junto do carro da Liga Portuguesa contra o Cancro. Está lá um equipamento disponível para fazerem o rastreio através de mamografia.
1: No que diz respeito ao rastreio do cancro do colo do útero, qual é a diferença entre fazer de citologia e do teste do HPV? Quando é que se deve fazer um e o outro? E qual é a prioridade recomendada para cada um?
2: Essa é uma questão bastante frequente que nos acontece no consultório. Atualmente o que está preconizado é fazer o teste do HPV. E porquê? Porque o HPV é o principal fator de causa de cancro do colo do útero. E, portanto, se nós tivermos a garantia que no vírus do papiloma humano no colo do útero da senhora, quase sempre, não posso dizer 100%, mas 99% das vezes podemos garantir que há segurança. Portanto, o que está preconizado é o teste do HPV. Se for negativo, repetir passado 5 anos. Se for positivo, tem que se fazer a citologia para perceber como é que estão as células do colo do útero.
1: Para além dos rastreios oncológicos, que outros exames ou medições são cruciais para a saúde da mulher e em que diferentes faixas etárias? Vai dizer outra vez aqui uma série de números, não é? E, portanto, as senhoras que agarrem nas canetas, no bloco de notas, depois vão passar para trás, puxar para trás o podcast e vão ver estas conjugações.
2: Além dos rastreios oncológicos, existe uma multiplicidade de rastreios e é fundamental monitorizar estes outros indicadores de saúde. Passando então à tensão arterial, esta deve ser verificada regularmente pelo próprio em casa. E se tiver dúvidas de como fazer, deve esclarecer junto do médico de família. Qualquer pessoa pode medir a tensão arterial, mas e ainda mais, experimente a partir dos 40, ou se tiver outros fatores de risco, nomeadamente se já for uma pessoa diabética com excesso de peso. Outra medição que devemos fazer é do IMC, em que é uma conjugação entre o peso e a altura, valor que para nós é importante.
1: Que dá o índice de massa corporal, total, IMC.
2: Exatamente. Também deve ser calculado e monitorizado regularmente e também se tiver outras doenças associadas, ainda mais importante é fazer esta medição e acompanhar o seu peso.
1: É sempre bom ter um caderninho pequenino onde se vai anotando estes valores. Já vamos falar nisso, onde é que se pode registrar. Glicémia.
2: Sim, a glicémia, o açúcar no sangue, como nós dizemos, e o perfil lipídico, que é o vulgo colesterol, devem ser rastreados periodicamente e também a partir dos 40, 45 anos, ou mais cedo, lá está, se houver histórico familiar de diabetes ou doenças cardiovasculares. Quando eu digo doenças cardiovasculares, são infartes, AVC, ou, por exemplo, artérias entupidas nas pernas, o que nós chamamos a doença arterial periférica.
1: Ou se a pessoa tiver excesso de peso.
2: Sim. E aí também é muito importante.
1: No caso do excesso de peso, enfim, tudo isto ganha uma outra dimensão de urgência.
2: Claro, porque nós estamos a falar no âmbito dos fatores de risco cardiovascular. Conjugando estes fatores de risco que todos fomos somando a isto, por exemplo, o tabaco e o álcool, então estamos a criar quase uma bomba relógio se a pessoa não controlar estes fatores de risco.
1: É importante dizermos que estamos aqui a falar de saúde e não de doença. Estamos a falar de prevenir. Outra questão é o cuidado com a saúde dos ossos, ou seja, a prevenção da osteoporose, que não está ainda tão na ordem do dia, não é? Não se pensa tanto. O que é que aconselha? Faz rastreio?
2: A osteoporose é uma doença que está subdiagnosticada em Portugal e existem muitas complicações que nós podíamos prevenir se a tratássemos corretamente. Além de rastrearmos a osteoporose, nós fazemos um cálculo de risco de fratura. Usamos uma ferramenta online, dizendo assim, que é o Frax, em que calculamos qual é o risco daquela pessoa, ou seja, adaptamos a ferramenta à pessoa através do peso, da altura, se é fumador ou não, se toma bebidas alcoólicas ou não, e através do historial que medicamentos fez, e que vai-nos dar a probabilidade da pessoa ter uma fratura a 10 anos. E depois, consoante valores que estão estabelecidos, decidimos ou não iniciar medicação para a osteoporose ou só sugerir à pessoa medidas gerais para evitar fraturas.
1: Medidas que podem ser tomadas além do leite. Não resisti a fazer esta piada. Tome leite e tome medidas também.
2: Sim, o leite é importante e uma das medidas gerais é precisamente os alimentos ricos em cálcio e em vitamina D.
1: Mas o cálcio não chega, não é? Porque a certa altura já não é absorvido, não é?
2: Exatamente, exatamente. Por isso também a vitamina D é importante. Além dos laticínios, será também importante a gema do ovo e alguns peixes gordos. São alguns exemplos que ajudam também na alimentação para evitar, ou pelo menos ajudar a evitar possíveis fraturas no futuro. E estamos a falar maioritariamente para senhoras a partir dos 50 anos, que já estão na pós-menopausa, que por si só já é um fator de risco para uma fratura ou para a osteoporose. Alguma exposição solar cerca de 15 minutos dia é importante por causa da ativação da vitamina D. Claro que não deve ser no período de maior exposição aos raios ultravioleta. Ou de manhã, antes das 11 horas, ou à tarde, depois das 5 da tarde, será o momento ideal. 15, 20 minutos de exposição solar. Alguma atividade física também é importante para proteger o osso, e essa atividade física tem que incluir algum impacto, ou seja, por exemplo, como subir escadas, porque o próprio impacto fomenta o osso a não envelhecer tão rapidamente.
1: Um osso ginasticado, digamos assim, um osso forte e ginasticado.
2: Claro. É muito importante para a prevenção de quedas, por exemplo, usar sapatos, isso também para as senhoras mais idosas, com sola antiderrapante, e depois ter cuidado com os objetos que estão no chão, em casa, nomeadamente os tapetes, animais domésticos como gatos, cães mais pequenos que estejam em casa, ter algum cuidado com essas situações.
1: Por exemplo, há aqueles antiderrapantes que se podem pôr debaixo dos tapetes, se previrem quedas.
2: Por exemplo.
1: E nas banheiras, e pôr aquelas pegas ao lado. Os familiares também podem pensar nisso, é uma boa oferta. Com uma vida tão agitada que se tem, bem, se calhar não basta só aquele caderninho onde se apontam estas coisas. Existem outras ferramentas, recursos na internet. Nós já tivemos aqui umas informações úteis com a Diana Ralha, precisamente a explicar, por exemplo, como a aplicação do SNS pode ser tão útil.
2: Sim. Sim, sim. Claro que a melhor forma é sempre através do médico de família ou do médico que esteja disponível do seu centro de saúde ou que tenha acesso, que à partida terá uma visão global da sua condição de saúde e dos seus antecedentes. Numa consulta de rotina pode sempre solicitar ao seu médico que dê alguma informação, como um plano de rastreios personalizado, e além disso no portal do SNS 24, tem bastante informação sobre os rastreios e sobre as idades em que deve efetuar esses rastreios.
1: O que é que aconselha às suas pacientes quando chegam à sua frente como médico de família e dizem, sim, isso é tudo muito interessante, mas como é que eu faço essa gestão de saúde quando eu tenho tantos papéis para desempenhar? Qual é a chave para resolver isto tudo?
2: É precisamente organização e comunicação. Primeiro, é fundamental agendar uma consulta anual com o seu médico de família, programar a consulta no sentido, olha, gostava de abordar este tema, este e este. Tipo, para não haver, lá está, depois quando está em casa, depois da consulta pensa, devia ter falado.
1: Como nas conversas importantes, e é uma conversa importante, não é?
2: Muito importante, exato.
1: Eu acho até que deve levar escrito.
2: Se ajudar é uma boa opção. Depois peça, lá está, ao seu médico um calendário mesmo, diga-lhe, olha, em que mês é que eu devo fazer, ou daqui a quanto tempo? Por exemplo, gostei do cancro da mama. Mamografia, realizou agora em janeiro de 26. Quando é que tenho que realizar novamente? E o seu médico deve escrever, janeiro de 2028, por exemplo. Só para dar um exemplo. Depois, outro ponto importante é a marcação dos exames. Porque, por vezes, já há atrasos na marcação. E quando tem a consulta de reavaliação, os exames ainda não estão realizados. Portanto, o que sugerimos é marcar os exames com antecedência para que na consulta de reavaliação o médico já possa avaliar os resultados dos exames. Para além do hospital e dos centros de saúde, se a sua empresa, por exemplo, tiver disponível consultas de medicina do trabalho, também é uma ótima ferramenta que pode utilizar para fomentar a sua saúde. O melhor é, como é óbvio, articular todas estas opções, desde o hospital ao centro de saúde, à medicina do trabalho, ao setor social também. todas essas ofertas são indispensáveis para que a sua saúde seja ótima. E importante é não adiar quer a marcação da consulta com o seu médico, não adiar a realização dos exames, porque está a perder tempo e o tempo é vida.
1: Para as mulheres que têm histórico familiar de certas doenças, por exemplo, cancros da mama ou dos ovários, que parte é que fica para o médico de família, que parte é que fica, por exemplo, para os hospitais especializados, para os IBOs? Como é que se articula tudo isso?
2: Essa também é uma questão que nos surge frequentemente no consultório. Na nossa consulta fazemos uma parte que nós chamamos os antecedentes familiares. E perguntamos à senhora quais são as doenças que tem na família, e nomeadamente patologia oncológica, ou seja, os cancros, é um ponto que devemos e é obrigatório tocar. E quando uma senhora nos diz que o tio já teve um cancro, a mãe teve cancro da mama, a tia materna teve cancro do ovário, nós começamos a juntar as peças e dispara um alarme. E existem consultas de risco familiares específicas nos Institutos Portugueses de Oncologia, os IPOs, e estas consultas têm critérios de acesso específicos que o IPO nos disponibiliza. E consoante os dados que nós colhemos da história clínica da pessoa, nós depois encaminhamos ao IPO. Por exemplo, no caso do rastreio do cancro da mama, nestas senhoras que têm histórico familiar positivo, pode começar mais cedo, pode ser mais intensivo, a mamografia, em vez de ser 2 em 2 anos, passar a ser anual, a juntar ecografias mamárias ou até mesmo ser solicitado ressonâncias magnéticas. E até à realização de testes genéticos, nomeadamente o BRCA1 e o BRCA2.
1: Tá, famoso BRCA. Aliás, é das áreas que está mais avançada, felizmente, da prevenção na área do cancro da mama. Que sinais de alerta é que as mulheres devem ter em conta que as façam procurar o médico imediatamente, independentemente da idade, independentemente deste calendário de rastreios?
2: Cada pessoa deve estar atenta ao seu corpo e aos sinais que o seu corpo lhe dá. Mas sinais como, por exemplo, o nódulo na mama, alterações da pele da mama, corrimentos vaginais anormais, sangramento vaginal fora do período menstrual ou após a menopausa, dor pélvica persistente, alterações nos hábitos intestinais ou urinários, perda de peso súbita e inexplicada, fadiga extrema ou feridas que não cicatrizam, são todos motivos
1: para ir procurar um médico. Não se deve esperar aí por nenhum rastreio.
2: Exato.
1: Não há rastreio nenhum à urgência.
2: Claro, porque o rastreio pressupõe que a pessoa esteja assintomática. Isso é que é um verdadeiro rastreio. Aqui a pessoa já não está...
1: Ou seja, assintomática é não ter sintomas.
2: Exatamente.
1: Há quem pense, e já falámos nisso aqui um bocadinho, mas há quem pense que fazer rastreios é procurar doenças. Não é isso. É quase como, eu não quero que me tirem a fotografia porque me vão tirar o espírito, como se dizia antes, não era? Não, fazer rastreios é promover uma cultura de prevenção e de cuidado, certo?
2: É uma questão de mentalidade. Um rastreio não é procurar a doença, é procurar a saúde, dizendo assim, não é? É ir em busca da saúde. Porque, por exemplo, dou-lhe um exemplo, no rastreio do cancro colorretal, quando a pessoa faz o rastreio, a pesquisa de sangue nas fezes, pode vir positiva, e faz uma colonoscopia, e está lá um pólipozinho, e retira-se o pólipo. Ou seja, ainda não tem um cancro. Ou seja, não tem a doença em si. Tira-se o pólipo e evita-se que tenha, no futuro, uma doença.
1: Apanha-se um susto, mas sobrevive. E há uma taxa, felizmente, cada vez maior de sobrevivência. Isso é uma grande esperança que tem a ver com o diagnóstico precoce, ou seja, com esta prevenção. Vamos fazer aqui uma pequena pausa para escutar, como sempre, a Diana Ralha com as informações úteis desta emissão. Voltamos já de seguida. Não saia daí. Até já.
3: Sabe qual é o seu grupo sanguíneo? A pergunta parece simples, mas muitas pessoas não conseguem respondê-la. E mesmo que respondem, surgem algumas dúvidas comuns como: o sangue mais comum é o A? Ou é o zero? E diz-se zero? Bom, na verdade, não é o número zero, é a letra O. E os grandes grupos sanguíneos são A, B, A, D e O. Em Portugal, os grupos A e O estão entre os grupos mais frequentes de sangue. O grupo AB é o mais raro dos grandes grupos A, B, O. E quando juntamos o fator RH, o AB negativo é o mais raro de todos. Depois, Cada grupo pode ser positivo ou negativo. E é por isso que ouvimos falar em A positivo, O negativo, AB positivo ou B negativo. E o grupo sanguíneo herda-se dos pais? Sim. O grupo sanguíneo de cada pessoa resulta da combinação genética que recebe da sua mãe e do seu pai, mas nem sempre é uma cópia direta do grupo de um deles. Por exemplo, dois pais com o grupo A podem ter um filho com o grupo O, se ambos tiverem essa possibilidade genética. Por isso, o grupo sanguíneo também conta uma pequena história da família, mas só uma análise permite confirmá-lo com toda a segurança. O sangue é um pouco como uma chave. E para uma transfusão ser segura, a chave tem de encaixar na fechadura certa. Mas há casos especiais. O grupo O negativo é muitas vezes chamado de dador universal. É como se fosse uma chave mestra que pode ser usada em situações de emergência quando ainda não há tempo para confirmar o grupo sanguíneo da pessoa que precisa naquele momento de sangue. Já o grupo AB positivo é conhecido como receptor universal. É uma fechadura mais aberta porque pode receber o sangue de todos os grupos. Mesmo assim, isso não quer dizer que só estes grupos sejam importantes. Todos contam. No verão, as reservas de sangue tendem a descer. As pessoas vão de férias, mudam as rotinas, adiam as dádivas. Mas os hospitais continuam a precisar de sangue todos os dias, para cirurgias, tratamentos, partos, doenças graves, acidentes e mesmo situações inesperadas. E numa região como a nossa, com grande circulação de pessoas, autoestradas e destinos turísticos, esta necessidade é ainda mais evidente. E não vale a pena dramatizar, mas vale a pena lembrar que, quando o sangue faz falta, ele não pode ser fabricado e tem mesmo de vir de um dador humano. E há uma coisa curiosa. Se não sabe qual é o seu grupo sanguíneo, pode ficar a saber com o gesto de dar sangue. Na ULS Médio Tejo, a dádiva benévola de sangue inclui análise de rotina e os resultados são enviados para a casa do dador. Se houver algum indicador irregular, os serviços contactam a pessoa. Ou seja, além de ajudar a salvar vidas, a sua dádiva de sangue funciona também como um pequeno check-up de saúde. Por isso, pedimos-lhe, antes de ir de férias, coloque na agenda para dar sangue. Pode, se calhar, não saber qual é o seu grupo sanguíneo, mas venha descobrir que pertence ao grupo das pessoas que ajudam.
1: Estamos de volta à conversa. Senta-se no consultório Henrique Mendes, médico interno de Medicina Geral e Familiar da Unidade de Saúde Familiar Marmolais da ULS do Médio Tejo. Hoje falamos sobre o calendário essencial de rastreios na vida da mulher. Vamos passar agora a um tema que ainda está envolto em muito preconceito, mas que é de extrema importância para a saúde pública: as infecções sexualmente transmissíveis, ou IST. Há um mito muito comum de que as IST só afetam certos grupos de pessoas. Não é verdade. Afetam qualquer pessoa sexualmente ativa. Outro mito é que se consegue saber se alguém tem uma IST só de olhar para ela. Não, muitas IST são assintomáticas. Também há quem pense que, se tiver uma IST, a sua vida sexual acabou. Errado. A maioria das doenças sexualmente transmissíveis são tratáveis e mesmo as crónicas são geríveis hoje em dia. E claro, a ideia de que a contracepção de emergência protege contra as doenças sexualmente transmissíveis, não protege, apenas previne a gravidez. É vital deitar abaixo estas ideias feitas para que as pessoas procurem o rastreio e a prevenção adequados. Então, vamos lá, doutor, é para isso que cá estamos, não é?
4: Claro.
1: Quem é que deve ser rastreado para as infecções sexualmente transmissíveis? E com que frequência?
2: Qualquer pessoa sexualmente ativa pode contrair uma IST, uma infecção sexualmente transmissível. Por isso o rastreio é importante para todos. No entanto, existem alguns grupos que necessitam de uma atenção redobrada, nomeadamente pessoas com múltiplos parceiros sexuais, que não usam preservativo de forma consistente, que partilham agulhas e pessoas que já tiveram uma infecção sexualmente transmissível. A frequência do rastreio depende do risco individual, depende de cada pessoa, mas para pessoas sexualmente ativas e com múltiplos parceiros, um rastreio anual pode ser recomendado. Em caso de sintomas ou de uma exposição clara, o rastreio deve ser imediato.
1: Uhum. Quais são os testes mais comuns para o rastreio, incluindo HIV, sífilis, clamídia, gonorreia, hepatites? E depois há uma coisa que eu próprio não percebo muito bem, que é o conceito de janela imunológica.
2: Eu explico. Os testes mais comuns incluem análise ao sangue para o VIH, para a sífilis e hepatites B e C. Para outras ISTs, como a infecções por clamídia ou gonorreia, podem ser feitos testes de urina ou coletas de amostra da uretra, do colo do útero, garganta, reto, dependendo das práticas sexuais. O conceito de janela imunológica que estava a falar é o período entre a infecção e o momento em que os testes conseguem detectar a presença do vírus ou dos anticorpos que o corpo produz contra esse vírus.
1: Portanto, o momento entre a relação sexual, o momento em que a pessoa é infectada e a detecção pelos testes.
2: Por exemplo, para o VIH, assim, esta janela pode variar e um teste feito muito cedo, após a exposição, ou seja, logo após a exposição, pode dar um resultado negativo. Mas é um negativo falso, porque naquele momento o corpo ainda não produziu os anticorpos.
1: Ou seja, duas semanas depois de ter tido uma relação sexual com uma pessoa infectada, ainda não é detectada.
2: Normalmente é a partir da terceira semana que começam a surgir níveis positivos. Por isso, pode fazer o rastreio logo após o contacto, alguns dias, mas normalmente após um mês é importante fazer esse rastreio.
1: Repetir,
2: exatamente. Isso é muito evidente que outra pessoa estava infectada. Pode-se até, após este mês, se vier eventualmente negativo, aos 3 meses após a exposição, pode-se voltar novamente a repetir este rastreio.
1: Há outra coisa muito importante que talvez as pessoas não saibam todas, que é, há uma profilaxia pré-exposição, que se chama PrEP, e uma profilaxia pós-exposição, PEP. Para quem é que são indicadas? Como é que funcionam? Como é que se pode ter acesso?
2: Como disse muito bem, a profilaxia pré-exposição é um medicamento que está destinado às pessoas VIH negativas e que tomam antes de uma possível exposição ao VIH para prevenir essa infecção. É indicada para pessoas com elevado risco de contrair VIH, nomeadamente, por exemplo, em casais em que uma das pessoas é VIH positiva e a outra pessoa é VIH negativa, pode fazer a PrEP, ou seja, a profilaxia pré-exposição, porque sabe que vai ter contacto com uma pessoa VIH positiva, deve fazer esta profilaxia para não ficar infectada com o vírus do VIH.
1: Mas é importantíssimo saber isso, ou seja, é possível essas pessoas terem relações.
2: Certo.
1: E a PEP?
2: A PEP, ou seja, profilaxia pós-exposição, é um tratamento de emergência que se toma após uma possível exposição ao VIH, devendo ser iniciado num prazo máximo de 48 horas para prevenir a infecção. É indicada após uma relação sexual desprotegida de alto risco ou exposição acidental. Eu, por exemplo, e os meus colegas médicos, até mais as pessoas que trabalham nas urgências, enfermeiros também, no contacto com pessoas VIH positivas, se houver um acidente de trabalho com uma agulha ou com algum objeto cortante, podem ter indicação para fazer esta profilaxia pós-exposição. Ambos os métodos estão disponíveis em Portugal e mediante avaliação médica e são acessíveis através do Serviço Nacional de Saúde.
1: Porquê que é tão importante tratar os parceiros sexuais para controlar as ISTs?
2: O tratamento dos parceiros é absolutamente crucial, é fundamental para quebrar o ciclo. Se um parceiro tem uma IST e não é tratado, pode reinfectar uma pessoa que já foi tratada, no caso de algumas DSTs.
1: É uma questão sensível. Nós sabemos que todas estas questões são tratadas pelos profissionais de saúde com absoluta confidencialidade. Creio que os próprios profissionais podem intervir junto dos parceiros com confidencialidade, não podem?
2: Sim. Ou seja, a partir do momento em que uma pessoa é diagnosticada com qualquer doença sexualmente transmissível, nós incentivamos a que transmita ao seu parceiro. E é esse diálogo que nós fomentamos.
1: Claro, porque tem que se quebrar a cadeia. Para além disso, é quase como se já tivesse sido dito, o preservativo sempre.
2: A medida muito eficaz de prevenção de transmissão das ISTs é o uso consistente e correto do preservativo em todas as relações sexuais, sejam elas vaginais, anais ou orais. é a única barreira que protege contra a maioria dos ISTs. Depois temos também a vacinação contra o vírus do papiloma humano, que já falámos anteriormente. Também a vacinação da hepatite B. Fazer rastreios regulares também é uma medida que é importante.
1: Bem, chegamos ao fim da nossa conversa, mas ainda lhe queria pedir uma mensagem final que pudesse deixar às mulheres para cuidarem da saúde ao longo da vida.
2: Para terminar, cuidar da saúde é um ato de amor próprio.
1: A gostar de si mesmo.
2: Claro. E gostando de si mesmo, também gosta dos outros, porque pode passar mais tempo com os outros e de forma saudável. Portanto, não odiar os seus rastreios, informar-se e não hesitar em procurar o seu médico de família para qualquer dúvida ou preocupação, e a sua saúde deve ser uma prioridade para si.
1: Muito obrigada. Foi um prazer recebê-lo aqui. Lá em casa, já sabe, nós voltamos daqui a 15 dias neste consultório que lhe diz tudo, mesmo tudo, ou quase tudo, sobre saúde, pela sua saúde, para que haja saúde. Fique bem. 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
2: 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Tenham um ótimo fim de semana.
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0: Antena Livre, a rádio como você gosta. Sejam muito bem-vindos. Eu sou a Catarina Henriques e estou aqui a partilhar consigo as suas músicas preferidas.
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2: E espero muito sinceramente que se esteja a divertir ao máximo. Seja então muito bem-vindo para mais 3 horas do Central de Escuta, onde a partir de agora me preparo para lhe contar as últimas novidades do mundo da música. E começo já por dizer que a música principal do filme Toy Story 5 pertence a Taylor Swift. O seu novo single chama-se I Knew I Knew You e entra diretamente para o número 1 na tabela mundial de vendas esta semana, com 261 mil cópias vendidas.
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se Taylor Swift é o single mais comprado em todo o planeta, esta semana fica a saber que há 33 anos atrás, mais precisamente em 1993, o single mais comprado em todo o planeta pertencia aos UB40. I Can't Help Falling in Love mantinha a 9ª semana no primeiro lugar. Uau.

Os 4 e Meia regressam aos álbuns de estúdio 6 anos depois do Tempo Vai Esperar, contando com uma colaboração inédita de Luís Trigacheiro. De acordo com a banda, o novo disco será revelado nos próximos meses e irá reunir novas canções, assim como muitos dos temas editados ao longo dos últimos anos.

0: Eu não sei, diz, já assim vamos dar uma volta até à Suíça, depois trago novidades sobre Salvador Sobral.
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0: E agora vamos viajar até à Suíça para lhe dizer que o single mais comprado por lá é o espetacular Fever Dream, de Alex Warren.

Salvador Sobral vai lançar a 16 de outubro um novo álbum chamado Flor do Recomeço, composto por temas inéditos da autoria de músicos brasileiros como Adriana Calcanhoto, Chico César ou Arnaldo Antunes. O álbum, primeiro de Salvador Sobral, com composições exclusivamente brasileiras, foi gravado em São Paulo.

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0: Olá.
1: E vamos colocar a máquina do tempo a funcionar novamente nesta edição do Central de Escuta, já a seguir.
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1: E agora vamos colocar novamente a máquina do tempo a funcionar. Eu vou digitar 1980 e vamos recuar até esta mesma semana, mas há 46 anos atrás, para dizer que o single mais comprado em todo o mundo, pela segunda semana consecutiva, era Upside Down.

0: Bussi.
1: E colocamos assim um ponto final nesta primeira hora do Central de Escuta. Quanto a mim, vou voltar aí para mais duas com muito mais novidades do mundo da música. Portanto, volte comigo, um abraço. Até já.

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2: Olá, espero muito honestamente que esteja a passar um excelente fim de semana. Seja então muito bem-vindo para a segunda parte do Central de Escuta, onde continuo a ter as últimas novidades do mundo da música para lhe contar. E começa por lhe dizer uma curiosidade. Sabia que o single mais comprado em toda a história da música pertence a Lady Gaga e Bruno Mars? É verdade, Die With A Smile, o single de 2024, vendeu até hoje 24.591.000 cópias.
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Com mais de 24 milhões e meio de cópias vendidas em todo o planeta, Die With A Smile, de Lady Gaga e Bruno Mars, tornou-se o single mais comprado em toda a história da música. Quanto ao álbum, aqui não há novidades. Saiu em 1983, vendeu até hoje 70 milhões de cópias e é o álbum mais comprado em toda a história. Estamos a falar, é claro, de Thriller, de

artista galesa Dunphy, que se tornou um sucesso em 2008 com a canção Mercy, foi fotografada em público pela primeira vez em 15 anos. A imagem foi captada há menos de um mês do regresso aos palcos, no momento em que se prepara para revelar um documentário no qual conta a história do rapto e abusos sexuais que levaram a afastar-se do mundo da música.

0: Já se prepare-se para dar uma volta comigo até à Nova Zelândia, depois trago-lhe novidades sobre o Douro e Port Wine Festival.
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0: E agora prepare-se para dar uma volta comigo até à Nova Zelândia, isto para lhe dizer que o single mais comprado por lá é Choosing Texas, de Ella Langley.

Ronan Keating, Natalie Imbruglia, Eagle Eye Cherry, Áurea, Lena D'Água e Olavo Bilac integram o cartaz deste ano do Douro and Port Wine Festival. Vai regressar a Lamego e à região do Douro a 13 e 4 de julho. O programa do evento conta também com atuações dos DJ sets de Rui Pregal da Cunha e Raquel Oreiro, assim como apresentações gastronómicas com diversos chefes de renome.

0: E já assim vamos colocar novamente a máquina do tempo a funcionar aqui mesmo no Central de Escuta.
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0: Vamos agora colocar a máquina do tempo a funcionar novamente nesta edição do Central de Escuta. Eu vou digitar 1989 e vamos recuar até esta mesma semana, mas há 37 anos atrás. Para lhe dizer que levou apenas duas semanas a chegar a número 1 a nível mundial. E esta era a sua semana em que se estreava como o single mais comprado em todo o planeta. Aí fica Express Yourself, o segundo single a ser retirado do álbum Like a Prayer, de Madonna.

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2: Seja novamente muito bem-vindo para esta terceira e última hora deste Central de Escuta, onde continuo a ter as últimas novidades do mundo da música para lhe contar, e começo já com uma curiosidade. Fica a saber que o single que passou mais semanas em número 1 na tabela mundial de vendas em toda a história foi Flowers, de Miley Cyrus. Em 2023, este single passou 24 semanas no primeiro lugar.
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0: Este é um recorde, passou 24 semanas em número 1 na tabela mundial de vendas em 2023. Nunca nenhum single em toda a história tinha passado tanto tempo em primeiro lugar. Vendeu ao todo 16 milhões e 400 mil cópias. Os nossos parabéns para Flowers, de Miley Cyrus.
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Bonnie Tyler já não está em coma, mas continua muito lenta, internada nos cuidados intensivos do Hospital de Faro. A informação foi avançada no site oficial da artista galesa de 75 anos. Apesar de estar a melhorar, é um processo lento, lê-se no comunicado. Os médicos continuam confiantes numa boa recuperação, mas dizem que vai levar tempo. Os concertos que Bonnie Tyler tinha agendados até ao final de agosto foram agora cancelados ou adiados até ao próximo ano, se for possível.

0: E já a seguir vamos viajar até a Irlanda, pois trago novidades sobre os Duran Duran.
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Os Duran Duran vão dar o concerto na Mel Arena, em Lisboa, no dia 3 de novembro. Este concerto irá marcar o regresso da banda britânica a Portugal, 4 anos após a última atuação no Rock in Rio Lisboa.

0: E já a seguir vamos colocar a máquina do tempo a funcionar pela última vez nesta edição do Central Discuta.
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1: E vamos agora colocar a máquina do tempo a funcionar pela última vez nesta edição do Central de Escuta. E como a máquina já está cansada, não vamos recuar até muito tempo atrás. Vamos até esta mesma semana, mas há 24 anos atrás, em 2002. Isto para lhe dizer que o single mais comprado em todo o mundo, pela terceira semana consecutiva, devo dizer, era o simplesmente divinal Without Me, de Eminem.

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1: Prezados ouvintes, sejam todos muito bem-vindos a mais uma emissão do programa Um Certo Oriente, um espaço plural de partilha musical, de entretenimento, de encontro de pessoas, de mundos, de culturas e de saberes, apresentado por este vosso anfitrião António Rodrigues, que no curso do próximo tempo, aqui nesta nossa rádio a transmitir via web para todo o mundo, procurará proporcionar-lhes momentos diferentes e aprazíveis, compartilhando a melhor seleção musical, as curiosidades de ontem, de hoje e de sempre, e os pensamentos simples que nos chegam dos insondáveis destinos do Norte de África, Médio Oriente, Golfo Pérsico e da região peninsular do Sul da Ásia. Sob a erudita reflexão do poeta libanês Khalil Gibran, quando inspirou a que sejamos sempre capazes de viver tudo o que há de sagrado em cada instante, proponho-lhes o meu singelo convite para que nos façam companhia e desfrutem de uma deleitável jornada pelas exóticas quimeras de um certo Oriente.
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São os acordes iniciais da emissão de hoje de Um Certo Oriente a contemplarem os talentos da enérgica dupla composta pelo cantor e compositor nigeriano Kiss Daniel, acompanhado pela artista made in Bollywood Nora Fatehi, no single Feel the Fire. Também com o duo de produtores Samsara e Metaboy no singular Tiki Taka, e do trio israelita Static e Ben El Tavori com Nasrin Kadri na faixa Habibi Albi, título que se poderá traduzir como Amor do Meu Coração. Sem refriar o ritmo, receberemos seguidamente no alinhamento mais uma dupla, egípcia esta e igualmente com créditos firmados, constituída pelos cantores Ahmed Sahad e Ruby com Tani. Ainda da terra dos faraós, escutaremos a águia do Alto Egito, como é conhecido o ilustre cantor Muhammad Ramadan, que na poderosa batida Tetab Tab conta com a participação do cantor pop de nacionalidade grega Stefanos Pitsigniakas. E da região levantina, mais exatamente do Reino da Jordânia, privilegiaremos o compositor e cantor Hani Mitwazi, que nos interpretará Naizak, tema que nos encaminhará até ao nosso próximo conteúdo. Até já!

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1: Como se diz pelo Oriente, é em boa companhia, entre cafés e chás, que se contam as melhores histórias. E hoje falar-vos-ei um pouco do Castelo de Alamut, ou Ninho da Águia, uma fortaleza situada no topo da colina de Sabah, a noroeste da província de Qazvin, a sul do Mar Cáspio, no Irão, e na prática, a sensivelmente 100 km da capital, Teherão. De acordo com o geógrafo, historiador e poeta persa Amdallah Qazvini, esta fortificação terá sido construída em 840 a.C. e está localizada a uma altitude de 2.163 metros, erigida de tal forma que o seu acesso é quase intransponível. O meio transitável mais acessível é contornando um abissal penhasco, o que inicialmente se pensaria poder dificultar quaisquer tentativas de invasão. Contudo, em 1090, esta fortaleza seria conquistada pelos Ashashin, ou Ordem dos Assassinos, como eram conhecidos no mundo ocidental, uma poderosa e temida facção formada por guerreiros de uma seita Nizari Ismaelita que existiu durante 166 anos, fundada no século XI por Hassan e Sabah, apelidado de Velho da Montanha. Alamut era famosa pelos seus jardins, uma biblioteca e laboratórios onde filósofos, cientistas e teólogos podiam debater em liberdade intelectual. Ao longo do tempo, a fortaleza sobreviveu a vários inimigos, vindo a ser tomada em 1282 sob o domínio de Ulagu Khan, imperador mongol que conquistou muito do sudoeste asiático. Depois de várias reconquistas, o castelo passou a ter significado apenas regional, passando pelas mãos de vários poderes locais. Hoje, o vale e o respectivo forte oferecem uma mistura única de beleza natural e intriga milenar. Embora quase todo ele seja uma imponente recordação em ruínas, devido ao seu significado histórico, tem sido objeto de restauros por parte do governo iraniano, que o incluiu como um dos destinos turísticos mais simbólicos naquele país. É um certo Oriente. Seguimos viagem.

Com a nossa sequência musical a cumprir a primeira metade da emissão de hoje de Um Certo Oriente, ouvimos a conceituada cantora Ishtar no tema Enta, de Outras Paragens, de Magnia, na Argélia, Halima. Faixa que passou a seguir é o single de agosto de 2024 da notável cantora Raja Meziani. E do panorama musical jordano, os 47 Soul, grupo de música eletrónica formado em 2013, famoso por ter sido pioneiro do estilo Shamstep, uma fusão de música tradicional Dabke, hip-hop e reggae, trar-nos-á o icónico Gamar. Assim que nos ouve em casa, no trabalho, em viagem, onde quer que se encontre, reitero o convite para que se mantenha na nossa companhia e desfrute desta jornada pelos jardins ao oriente de nós, aqui na nossa rádio de preferência, a emitir para todo o mundo via web e onde, semanalmente, ao longo desta hora, o Ocidente encontra o seu Oriente.

Por dunas, oásis e sonhos, ouvimos Raja Meziani na animada faixa Gazba Storm, e a cantora pop síria revelação do pretérito ano de 2025, Behzhan Ismail, com o single Ai Hat. E a começarmos a fazer paulatinamente o caminho de volta, para musicalmente percorrermos da melhor maneira o restante itinerário, falo-emos com uma seleção de temas escolhidos exclusivamente a pensar em si e que nos ajudarão a adornar essa rota. Desde logo, nomeadamente, com o proeminente cantor, compositor e multi-instrumentista de reggae sudanês, Mo Ali, aqui no lindíssimo tema Salamu Alaikum, música que celebra a paz e a fraternidade. E viajando até Jerusalém, Belém, a banda de rock multilingue Apo and the Apostles, conhecida por misturar blues, dance e elementos característicos do Médio Oriente, obsequiar-nos-á com o ritmado Opalele, antes de Distinct e Nayan Sul se cumprirem as honras. E assim se faz um certo Oriente. O pensamento que decora o pergaminho que sela a emissão de hoje inspira-nos que o que nós já vivemos, ninguém nos tira. Palavras de Gabriel García Márquez. Que assim seja.

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1: E praticamente a concluir o capítulo de hoje do programa Um Certo Oriente, como um dia legou para a posteridade Carl Sagan, diante da vastidão do tempo e da imensidão do universo, é um enorme prazer para mim dividir um planeta e uma época consigo. Aproveito esta oportunidade para deixar uma palavra de gratidão a todos vós, estimados ouvintes, que durante esta última hora me concederam a amável honra da vossa simpática companhia, assim como endereçar uma devida palavra de reconhecido apreço à fantástica equipa desta nossa rádio, que uma vez mais tornou possível levar até vós esta edição e que para mim constitui sempre um gosto e todo um privilégio produzir e realizar. Sou o António Rodrigues e voltarei ao vosso convívio, oxalá, de hoje a 8 dias, à hora certa, para mais uma nova peregrinação pessoal, interior e geográfica pelos jardins ao oriente de nós. Até lá, desejo a todos a continuação de uma excelente semana. Muito obrigado pela vossa presença. Bem-ajam, Maktub, estava escrito.
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13: Olá, boa tarde e bom fim de semana com a sua rádio. Eu sou o Ricardo Silva e tenho para si grandes canções nesta tarde de domingo.
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0: Espero que esteja a gostar das músicas da Antena Livre nesta tarde. Tenha um ótimo fim de semana.
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0: E assim vai acontecendo esta tarde, sempre ao som das músicas como você gosta. Seja muito bem-vindo.

0: Olá, boa tarde. Eu sou o Ricardo Silva e estou aqui a dar-lhe muita música. Tenha um ótimo fim de semana.
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6: E assim vai acontecendo esta tarde, sempre ao som das melhores músicas, na rádio como você gosta. Boa tarde.

0: muito boa tarde, bom fim de semana.
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0: boa tarde. Eu sou o Ricardo Silva e estou aqui a dar-lhe muita música. Tenha um ótimo fim de semana.
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12: 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Esperamos por si.

0: E neste fim de semana, as músicas como você gosta nunca param de tocar. Seja muito bem-vindo.
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0: E por aqui, as grandes canções não param de tocar. E assim vai acontecendo mais um grande fim de semana na sua rádio.
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0: Sempre lado a lado com grandes canções aqui na sua rádio. Seja muito bem-vindo, bom fim de semana.
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0: Boa viagem se está na estrada, obrigada pela boleia e espero que esteja a gostar das músicas que partilho consigo. E assim, que está a trabalhar, obrigada também por estar ligado connosco. Bom trabalho, bom fim de semana.

0: Para dizer-lhe que todos os fins de semana o Luís Delgado conta-lhe tudo sobre o mundo da música, desde grandes novidades, passando pelos grandes clássicos. Não deixe de ouvir Central de Escuta todos os sábados a partir das 3 da tarde, com reposição aos domingos a partir das 11 da manhã. Aqui e agora sou eu, Alexandra Pimentel, quem escolhe todas as músicas como você gosta. Bom fim de semana!
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0: Ana, eu sou a Alexandra Pimentel e estou aqui consigo para passar um ótimo fim de semana.
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0: Está com a Antena Livre, a rádio como você gosta. Seja muito bem-vindo, tenha um ótimo fim de semana.
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0: fim de semana ao som da rádio como você gosta. Por aqui passam todas as suas músicas preferidas. Seja muito bem-vindo.
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0: Bom fim de semana com a sua rádio, sou Alexandra Pimentel e estou aqui para partilhar consigo grandes canções neste fim de semana. Seja por isso muito bem-vindo e espero que goste.
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5: E se quiser partilhar connosco o que anda a fazer este fim de semana, esteja à vontade para o fazer no nosso Facebook. Vai ser bom ter notícias suas. Basta procurar-nos em Antena Livre. Esperamos por si.

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0: Antena Livre, a rádio como você gosta. Seja muito bem-vindo. Eu sou a Alexandra Pimentel e estou aqui a partilhar consigo as suas músicas preferidas.
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0: Bom dia, boa tarde ou boa noite, conforme o cantinho do mundo onde nos esteja a ouvir, em antenalivre.pt, para si, a Antena Livre está à distância de um clique. Obrigada por estar aí, desse lado, bom fim de semana.

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2: Sempre lado a lado com grandes canções aqui na sua rádio. Seja muito bem-vindo, bom fim de semana.
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0: Bom fim de semana com a sua rádio. Eu sou Alexandra Pimentel e estou aqui para partilhar consigo grandes canções neste fim de semana. Seja por isso muito bem-vindo e espero que goste.
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12: Cá está a edição 682 do Clube Megahertz.
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12: Sou eu mesmo, é verdade, cá estamos para mais uma edição. Vão daqui os meus calorosos cumprimentos diretamente para esse lado do rádio, ou do telemóvel, ou do PC, onde quer que estejas ligado à rádio de todos os sucessos. Vou oferecer-te cerca de 120 minutos de ótimas propostas musicais, para além de algumas recordações nos espaços Discos Perdidos, Clube Mega 10 Anos, estes na segunda parte, e também o Pão do Dia. O Carlos Cunha traz-nos hoje os Queen para recordar ainda nesta primeira parte. Para já, vamos lá então arrancar musicalmente. Para abrir, escolhi hoje a Rita Santos, a artista de 22 anos, natural de Águeda, tem vindo a afirmar-se na música através de uma escrita íntima e emocional, onde transforma experiências pessoais em canções que criam ligação com quem as ouve. A Rita está de volta com um novo single que assinala uma nova direção artística na sua carreira, uma direção sem tantos círculos e tantos V's, precisamente o título deste novo trabalho. Bem-vindo ao Clube Megahertz. Fica à vontade.

Depois da estreia a solo com De Cura para Medo e do lançamento de Perdi o Amor, Rita Santos inicia 2026 com Anestesia, um projeto com forte componente audiovisual que marca um novo capítulo na sua identidade artística. Agora, dá continuidade a esse percurso com este Vez, single que nasceu na ideia de andar em círculos à volta de alguém, de voltar sempre ao mesmo lugar, à mesma pessoa, mesmo quando tudo parece dizer para seguir em frente.

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1: O britânico Sam Smith regressa com My Guy, o primeiro single de Hazel Eyes, o seu muito aguardado quinto álbum de estúdio, com edição prevista para 21 de agosto.

0: participação do álbum Hazel Eyes, esta My Guy é uma sentida ode à cidade de Nova York que Sam Smith considera hoje casa. Trata-se de um conto de fadas moderno sobre amor correspondido, explorando temas como a vulnerabilidade emocional, a liberdade artística e a autorreflexão.
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0: O artista revelação, compositor, produtor e multi-instrumentista norte-americano Mark Amber está de regresso com um novo tema. Trata-se deste These Are The Days.

0: este These Are The Days foi escrito por Mark Ambor como um lembrete para viver o presente e valorizar as pessoas que realmente fazem a diferença na sua vida. Numa altura em que se sente desanimado com acontecimentos fora do seu controle, o artista norte-americano espera que a canção inspire os ouvintes a focarem-se no lado positivo, a manterem a esperança e a aproveitarem cada momento.
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0: A estrela internacional Ina dá as boas-vindas ao verão com Morenito, um novo single repleto de ritmos latinos, energia contagiante e espírito festivo. A artista romena, uma das vozes de maior sucesso na música pop e dance em todo o mundo, apresenta uma canção feita para ser a banda sonora da estação, no meio de dias intermináveis, noites de festa e momentos inesquecíveis.

0: Soraya Tavares lançou esta semana este Tecimanchi, o seu mais recente single. Depois de um conjunto de canções que retratam um período de transformação pessoal, Tecimanchi surge como um momento de libertação. Com influências afro, R&B, pop, a canção celebra o prazer de viver o presente, dançar sem olhar para o relógio e deixar que a noite dure até ao nascer do sol. Entre o português e o crioulo, Tecimanchi, expressão que remete para até amanhecer, transforma-se num refrão que convida a esquecer o peso dos dias e a abraçar o momento.
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0: A cantora e compositora nomeada para os Grammys, Gracie Abrams, lança Look at My Life, o segundo single do seu terceiro álbum de estúdio, Daughter from Hell.

0: escrita e produzida em parceria com Aaron Dessner, colaborador de longa data de Gracie Abrams. Este Look at My Life, que dá nome à próxima tour da artista norte-americana, aprofunda a sonoridade intimista e confessional que se tornou imagem de marca de Abrams, antecipando uma nova fase mais intensa e emocional.
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0: A luso-espanhola Blanca Pereira, nos palcos e nos discos é Rumia, está de regresso com Baby If You'd Have Me, o primeiro tema inédito desde o lançamento do seu segundo álbum, Old Enough to Save Myself, editado em abril do ano passado. Um disco que marcou uma nova etapa na carreira da artista e impulsionou uma digressão internacional que passou por Portugal, Espanha, Alemanha, Japão

0: assente num universo pop emocionalmente intenso, este Baby If You Had Me explora a obsessão, o desejo e a projeção emocional sobre alguém desconhecido. Produzida pela própria Rumia, juntamente com Dennis Granan e Ed Is Dead, músico e produtor espanhol, com uma forte ligação à cena eletrónica, a canção combina sintetizadores luminosos, texturas eletrónicas e uma tensão constante entre vulnerabilidade e impulso, traduzindo a vertigem de uma atração imediata e avassaladora.
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0: Avassaladora. Vem agora o Carlos Cunha, traz mais um episódio do seu espaço, o Pão do Dia.
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2: Aqui ao Pão do Dia tinha que chegar o dia dos preconceitos, não é? Todos nós temos os nossos, uns mais, outros menos, uns mais graves, outros menos graves. Temos também é que fazer por contornar isso e não deixar que esses preconceitos prejudiquem os outros e a nós próprios. The Show Must Go On, dos Queen, é aquela música que eu costumo dizer dos canastrões, não é? Cabe bem em qualquer baile de finalistas, em qualquer despedida de solteiro, em qualquer festa de homenagem dos 50 anos ou dos 40 anos, não sei de quê. Há sempre assim, é uma música um pouco de cerimónia, não é? De momento em que se faz silêncio, quase como se fosse silêncio que se vai cantar o fado. Podia ser silêncio que se vai ouvir os Queen e The Show Must Go On. Aquela canção épica, não é? Uma canção também escrita quase ou muito perto do falecimento de Freddie Mercury e com uma mensagem fortíssima. The Show Must Go On é uma mensagem inspiradora para pós Freddie Mercury, digamos assim. E cá está, vamos ouvir como se

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1: Foi mais um episódio do Espaço Pão do Dia. O Carlos Cunha deu destaque hoje aos britânicos Queen.
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1: Foi no passado dia 26 de junho que os Bandua lançaram Barquinho, novo single de antecipação de Bandua II, o segundo álbum da dupla formada por Bernardo Daddario e Edgar Valente, com edição prevista para o próximo mês de outubro.

0: depois de Flor do Rosário e da revariação de O Corpo é que Paga, os Bandua revelam este barquinho, uma canção construída a partir de uma imagem simples, uma pequena embarcação que se recusa a navegar sozinha. A partir desta ideia, o tema desenvolve uma reflexão sobre a comunidade, pertença, encontro e transformação, eixos centrais do novo álbum Bandua II, que estará nas bancas no próximo mês de outubro.
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0: Os norte-americanos Almost Monday apresentaram na segunda-feira, dia 29, Delicate, o mais recente avanço do novo álbum Thank God It's Almost Monday.

0: mantendo a energia característica dos Almost Monday, este Delicate reforça uma escrita mais narrativa e uma nova perspectiva na composição. Assente num ritmo dançável e numa produção luminosa, a canção combina uma energia imediata com uma escrita marcada pela autoconsciência, explorando o contraste entre a confiança exterior e a vulnerabilidade interior.
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0: Quien te ve é um dos singles do fenómeno espanhol Rels B, também conhecido como Skinny Flack, lançado como parte do seu muito aguardado álbum A Nueva York, um disco que marca uma nova era visual e musical do artista. Após ter esgotado recintos históricos, como o Foro Sol, no México, e de se ter consolidado como um dos artistas espanhóis mais ouvidos do planeta, este projeto e este single, em específico, mostram um Rels B mais maduro, focado na internacionalização definitiva e em ditar as tendências da pop em espanhol para o verão de 2026.

0: Esta Una Casa en el Teide é uma colaboração que junta duas das mentes mais criativas e estimulantes do atual circuito alternativo e da nova pop espanhola, Gara Duran e Barbe. O Teide, imponente vulcão e o ponto mais alto de Espanha, situado na ilha de Tenerife, funciona aqui como o símbolo máximo de refúgio, isolamento e permanência. Nesta Una Casa en el Teide, os dois artistas encontram um ponto de equilíbrio perfeito, oferecendo uma das composições mais bonitas, íntimas e poéticas da música em espanhol neste ano.
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0: Os Relíquia lançaram em junho o segundo single original da sua carreira. Outra viagem sucede a Rosa de Santana e dá continuidade ao percurso de criação autoral iniciado pelo Grupo Alentejano no início deste ano. Sigo.

0: Esta outra viagem retrata a história de uma pessoa que escolhe viver de forma livre, sem seguir caminhos previamente definidos. Segundo a banda, a personagem é guiada pelos sonhos e pelo coração, enfrentando a vida sem pressas e valorizando cada momento do percurso. É o novo single dos Relíquia, banda formada em Moura, no Alentejo, em 2024.
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0: O britânico Miles Smith lançou o seu álbum de estreia intitulado My Mess, My Heart, My Life, composto por 15 faixas que abordam emoções variadas como amor, alegria, medo, ansiedade e arrependimento, incluindo os temas My Mess, Stargazing, a colaboração com Niall Horan em Drive Safe e este Heaven.

0: do que o próprio Miles Smith escreve acerca do novo álbum My Mess, My Heart, My Life. A vida é engraçada. Este álbum é tudo. É amor, ódio, alegria, medo, ansiedade, arrependimento, felicidade, euforia. São lágrimas de dor e lágrimas de alívio. É empolgação, é diversão, é tudo isso. Este Heaven é o single de apresentação deste novo disco do artista britânico.
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0: Café da Rua 3 é o mais recente lançamento de Luís Ramos, que evoca a imagem de um café onde os amigos se reuniam, partilhavam histórias, sonhos e risos, criando um sentimento de pertença e nostalgia. O café simboliza um lugar de ligação genuína e de amizades duradouras, onde, mesmo perante a mudança, as memórias e o calor humano permanecem constantes. E olha, está na hora de tomar um café, por isso convido-te a fazer o mesmo durante esta curta pausa. O clube está de regresso já a seguir para reatar com a voz da Beatriz Abrunhosa. Fica ligado. No café.

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5: Estamos de volta.
4: Daniel Vieira.
5: Ora bem, depois desta curta pausa, já cá estamos para a segunda de duas etapas do Clube Megahertz, número 682, desde 2013, a trazer-te o melhor da música. Nesta segunda, há recordações nos espaços Discos Perdidos e Clube Mega 10 Anos. Há também a habitual piada seca do dia e há, pois claro, boa música a reatar com Beatriz Abrunhosa, dando continuidade ao percurso focado na pop urbana e no R&B que tem vindo a consolidar. Vem Devagar é mais um dos singles lançados pela artista neste seu prolífico ano de 2026. Se em temas como Presa a Ti, a artista explorava a vertente mais melancólica e o apego emocional de uma relação instável, em Vem Devagar o registro transforma-se, trazendo uma lufada de ar fresco à sua discografia. Bem-vindo de volta ao Clube Megahertz.

0: Com esta Vem Devagar, Beatriz Abrunhosa prova que o seu repertório está perfeitamente alinhado com as grandes tendências da música urbana feita em Portugal, onde as barreiras entre a pop nacional, o R&B e os ritmos de raiz africana, como o Afro Swing ou a Kizomba, são cada vez mais fluídas. Este single solidifica o seu espaço como uma das promessas mais consistentes no panorama da nova música de expressão portuguesa.
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0: Os sul-coreanos Stray Kids acabam de lançar Run It, single que antecipa o próximo álbum da banda, de título This and That. A faixa, produzida pelos Trick Rasha, fala sobre perseverança, ambição e conquista, e em 7 horas de lançamento o respectivo vídeo já ultrapassava os 4,1 milhões de visualizações.

0: Aos 8 anos desde o single de estreia, os Stray Kids acumularam uma série de feitos sem precedentes. Chegaram ao topo da Billboard 200 8 vezes consecutivas e tornaram-se o primeiro grupo a estrear-se em primeiro lugar com as suas primeiras 6 entradas na tabela. Um recorde absoluto na história do chart. Este Run It é o lançamento mais recente da banda sul-coreana.
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0: Patrona é o mais recente single da superestrela global Becky G, lançado na sexta-feira 26 de junho através da RCA Records. Esta faixa não é apenas um lançamento isolado, pois é o terceiro avanço oficial após os temas EPA e Marathon para anunciar o seu muito aguardado quinto álbum de estúdio intitulado

0: norte-americana Raven Lane está a preparar o lançamento do seu terceiro álbum de estúdio, Blue Island, no dia 27 de agosto, via Atlantic Records. Após apresentar os singles Reputation, com a participação de Dominic Fike, Bobby e Handel, a artista revela agora esta inédita Saturday Night, apostando numa sonoridade eletrónica com influência do funk dos anos 80, grooves nostálgicos e uma atmosfera que remete a alguns trabalhos dos Blood Orange.
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0: Kelsea Ballerini e Marshmello lançaram no final do mês de junho Another Drink, uma faixa animada e vibrante que aponta diretamente para o estatuto de hit de verão, com a sua letra divertida e batida contagiante. Passa.

0: A letra deste Another Drink aborda as consequências de um coração partido, mas não de uma forma chorosa e melancólica. Em vez disso, Kelsea Ballerini transforma a narrativa em algo mais festivo, focando-se em deixar o passado para trás e escolher uma noite de diversão em vez de se afundar em devaneios.
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0: Eu Aceito é um tema recente do cantor, compositor e produtor português JV, nome artístico de Juvencio Vitorino. Conhecido por ser um dos nomes mais consistentes e carismáticos da pop urbana nacional, JV traz nesta canção toda a sua bagagem romântica.

0: uma carreira consolidada por hits que marcaram a última década, como Amor é Cego, Deixa o Mundo Falar ou Malandro, JV continua com este Eu Aceito a demonstrar a sua capacidade única de escrever refrões ostra, aqueles que se colam à cabeça, e de interpretar com uma sensibilidade vocal que cria uma empatia imediata com o ouvinte. É mais um passo firme no seu percurso como um dos embaixadores dos ritmos afrolatinos e urbanos em Portugal.
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0: Caramel é mais um single recente do cantor, compositor e produtor venezuelano Danny Ocean, que tem vindo a marcar o ritmo da pop latina global em 2026. Fiel ao seu estilo único, o artista de Caracas entrega neste tema uma sonoridade fresca, doce e contagiante, perfeita para o ambiente de verão. E daqui vai um abraço de solidariedade para Venezuela.

0: atualmente em digressão pela Europa. Felizmente, Danny Ocean não foi afetado diretamente pelos terremotos no seu país. Este ano, o artista venezuelano consolidou-se não só como um criador de hits, mas também como um dos compositores mais influentes da música latina contemporânea, sabendo como ninguém criar refrões que se tornam virais nas plataformas digitais de forma orgânica. Este Caramel é mais uma prova da sua consistência em entregar canções com uma vibração positiva e altamente viciante.
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0: Agora tenho o terceiro episódio do espaço Discos Perdidos, onde ao longo do abecedário vamos abordar um disco perdido da música portuguesa, duas bandas ou artistas por cada letra.
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0: Está no ar a rúbrica Discos Perdidos.
2: Letra B.
0: João Ribeiro e Manuel Paulo juntam-se em 1965 e são provavelmente os responsáveis pelo primeiro capítulo de uma das bandas mais duradouras do rock português. Já na década de 70 inicia a segunda fase do projeto, ainda com João Ribeiro no baixo e com Rui Pipas na guitarra, Mário Ceia na bateria e José Diogo na voz, cantando em inglês. Gravam o primeiro EP sob a chancela da editora Tecla. A chamada para o serviço militar e a imigração dita o fim desta segunda fase da banda. Já depois do 25 de Abril, João Ramiro, que havia entrado na banda em 1972, reforma o grupo convidando Jorge Casanova, Luís Borges, Tó Leal e Lena Águas, mais tarde conhecida por Lena d'Água, que abandona passados 6 anos. Entretanto, é lançado o segundo disco, o single Somos o Mar, com o tema Jardim Terra no lado B. Em 1981 é editado o terceiro e último single com os temas Blue Jeans e Magia, numa fase em que o grupo se encontra já moribundo. O disco perdido de hoje, data de 1978, é o single Somos o Mar, pelo grupo Beatniks.
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1: Foi o terceiro episódio dos Discos Perdidos, hoje com a primeira letra B do grupo Beatniks. Para a semana temos a segunda letra B, serão sempre duas bandas diferentes por cada uma das 26 letras.
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1: Joana Oliveira apresentou nesta quarta-feira, dia 30, Relembra, um tema que transmite uma mensagem poderosa envolvida na ternura da sua voz. A canção aborda a perda, seja qual for a sua natureza, e a forma como cada pessoa enfrenta esse momento, incentivando a preservar as boas memórias e a encontrar luz, mesmo nas situações mais difíceis.

0: toque de modernidade, Joana Oliveira alia neste Relembra a guitarra acústica e uma produção desafiante, criando uma identidade musical própria. Este novo single surge na sequência de outros lançamentos que destacaram a cantautora portuguesa, como Juro, Vem Cá e Sexto Sentido.
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0: Mergulhando no lado mais melancólico, obscuro e introspectivo do circuito indie alternativo, My Body Isn't Ready é o single mais recente de Sombre, o projeto artístico e alter ego do artista norte-americano Shane Michael Booz, entregando assim mais uma peça de profunda crueza emocional.

0: ombro, estabeleceu-se como uma das vozes de referência para uma geração que encontra conforto em canções confessionais e tristes, partilhando o mesmo espaço harmonioso de artistas como Novo Amor, Phoebe Bridges ou Cigarettes After Sex. Este My Body Isn't Ready consolida o seu talento em transformar a dor e a vulnerabilidade mais puras em peças de arte sonoras que tocam profundamente quem passa por momentos de dúvida e isolamento.
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0: Watch It Burn é o mais recente trabalho de Katy Perry, lançado no final do passado mês de junho. O tema marca uma fase de grande maturidade e reinvenção para a estrela norte-americana, que aqui se afasta da pop açucarada e ultracolorida dos seus primeiros anos para abraçar uma sonoridade mais dramática, teatral e imponente.

aquela estética que consagrou Isabel La Rosa nas plataformas digitais, como o TikTok, onde sumou centenas de milhões de audições com êxitos como I'm Yours ou Favorite. A artista norte-americana de ascendência cubana entrega mais uma peça central do seu universo sonoro e visual com este American Wedding.

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1: 5 da tarde é o título do single da autoria dos artistas portugueses Blue Tab e Twito. A faixa, que conta com produção, mistura e masterização de Saint Bento, tem conquistado destaque nas principais plataformas de streaming e playlists de hip-hop em Portugal.

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0: Tab e Twitter inserem-se numa vaga crescente de produtores e músicos independentes que estão a redefinir a música nas plataformas digitais. Longe dos holofotes da pop comercial massiva, esta 5 da tarde encontra o seu público de forma orgânica em playlists dedicadas a ambientes descontraídos como o chill, o lo-fi ou o modern jazz, provando que o hip-hop continua a ser um dos veículos mais potentes para criar ligações e definir estados de espírito no dia-a-dia.
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0: Agora vamos recordar o tema que abriu o Clube Megahertz há 10 anos.
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0: No dia 2 de julho de 2016 foi transmitida a emissão número 172 do Clube e neste dia decidi abrir a emissão com Bocados de Mim, uma das faixas do álbum de 2010, As Vidas dos Outros, do Anakin.
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0: Saudades de Mim, uma das faixas do álbum As Vidas dos Outros, do Anakin, foi o tema de abertura da emissão 172 do Clube Megahertz, transmitida a 2 de julho de 2016.
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0: Estamos assim na ponta final desta edição 682 do Clube. Agora tenho a habitual piada seca do dia.
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3: Estou sim, boa tarde. Pastelaria Bom Bolo, posso ser útil?
4: Boa tarde. Tem pastelinhos de nata quentinhos?
3: Está com muita sorte, acabaram mesmo agora de sair.
4: Oh, então e quando é que voltam?
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0: Aí está a piada seca do dia com os pastelinhos que saíram mesmo agora e não voltam. E não voltam, pois claro.
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0: José Cid desvendou há poucos dias a canção Magia, o terceiro avanço do álbum Jovem aos 80, que será editado em setembro deste ano. Magia é rock puro e duro, mas com uma sonoridade intemporal que conquista ouvintes de todas as gerações. Com mais de 50 anos, o tema surpreende pela sua atualidade, autenticidade e energia genuinamente roqueira. E é com esta energia do artista bairradino que termino hoje o Clube Megahertz. Já sabes que podes procurar-nos nas redes sociais para voltar a ouvir, ou então liga-te de hoje a 8 dias neste horário e na rádio de todos os sucessos para uma nova emissão. Fica bem, tenha uma excelente semana.

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0: O silêncio não é a ausência de gestos ou de palavras. É, na sua essência, um modo de resistência à superficialidade das conversações globalizadas nos espaços saturados de mediação. 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

0: O que amamos é necessariamente importante para nós, precisamente porque o amamos. Há também uma ideia bem diferente a trazer aqui. Amar em si mesmo é importante para nós, seres humanos. Bem-vindos ao mundo maravilhoso.
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Olá, boa noite, bem-vindos a mais um Mundo Maravilhoso, espero que estejam a gostar. Dizer-vos que para os pais a educação emocional significa conseguirem compreender os sentimentos dos filhos e serem capazes de os acalmar e guiar. Quando os pais oferecem compreensão aos filhos e os ajudam a enfrentar as emoções negativas, como a ira, a tristeza ou o medo, criam-se laços de lealdade e afeto entre pais e filhos, para sempre. Esteja desse lado connosco, até já.

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0: Como é sabido, muitos dos nossos desejos são completamente inconsequentes. Nós não nos importamos realmente com esses desejos. Satisfazê-los não tem importância alguma para nós. Vale a pena pensar nisto. Boa noite, fique connosco.
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0: diz sobretudo respeito ao modo como as nossas atitudes e as nossas ações devem ter em consideração as necessidades, os desejos e os direitos das outras pessoas. 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

Os nossos sistemas educativos e os meios de comunicação estão a falhar. Com raras e honrosas exceções, continuam, na grande maioria, aferrados a um modelo caduco que se limita a distrair-nos ou a transmitir informação a granel ou a gritos.

A empatia é um recurso pouco apreciado numa sociedade que procura atribuir um valor concreto e monetário a qualquer aspecto da realidade e que apenas nos últimos anos está a começar a valorizar o que é mais difícil de medir.

0: Em matéria de sentimentos somos analfabetos. E o mais triste é que isso não é verdade apenas para ti ou para mim, mas para quase todos nós. Aprendemos o que há a aprender sobre o corpo humano, sobre a agricultura, no fim do mundo, sobre o pi grego, ou como diabo se chama, mas ninguém se dá conta do que deveríamos aprender primeiro. Alguma coisa sobre nós próprios e sobre a nossa alma.
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A vida humana é complexa. Compatibilizar o conjunto de afetos e de obrigações com os nossos interesses individuais pode ser conflituoso e confuso, sobretudo quando as exigências dos que nos rodeiam parecem excessivas ou quando as nossas forças fraquejam. 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

O silêncio não é simplesmente exterior. É preciso ter silêncio no coração. Mas esse silêncio pede-nos em cada dia muita turbulência e muito trabalho. Este é o Mundo Maravilhoso. Bem-vindos.

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0: Olá, boa noite, bem-vindos a mais um Mundo Maravilhoso e não esqueçamos que a coerência entre a formação de pais e de professores será, sem dúvida, um dos grandes desafios para os próximos anos. Um grande obstáculo para isso é, sem dúvida, a falta de tempo das famílias. Fique connosco.
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0: são as direções, os sentidos, a quimera, a inspiração e o enlei da jornada por um certo oriente. É a hora mágica das mil e uma noites e dos beduínos do tempo, da simbiose entre poemas compostos nos passos da saudade e a música que nesta tenda é uma memória que nos habita. Somos nós e eles, os lugares por onde viajamos para nos reencontrarmos connosco próprios.
1: Prezados ouvintes, sejam todos muito bem-vindos a mais uma emissão do programa Um Certo Oriente, um espaço plural de partilha musical, de entretenimento, de encontro de pessoas, de mundos, de culturas e de saberes, apresentado por este vosso anfitrião António Rodrigues, que no curso do próximo tempo, aqui nesta nossa rádio a transmitir via web para todo o mundo, procurará proporcionar-lhes momentos diferentes e aprazíveis, compartilhando a melhor seleção musical, as curiosidades

0: realidades de ontem, de hoje e de sempre, e os pensamentos simples que nos chegam dos insondáveis destinos do Norte de África, Médio Oriente, Golfo Pérsico e da região peninsular do Sul da Ásia. Sob a erudita reflexão do poeta libanês Khalil Gibran, quando inspirou a que sejamos sempre capazes de viver tudo o que há de sagrado em cada instante, proponho-lhes o meu singelo convite para que nos façam companhia e desfrutem de uma deleitável jornada pelas exóticas quimeras de um certo Oriente.
1: Sê paciente e confia na viagem.

os acordes iniciais da emissão de hoje de Um Certo Oriente a contemplarem os talentos da enérgica dupla composta pelo cantor e compositor nigeriano Keith Daniel, acompanhado pela artista made in Bollywood Nora Fatehi, no single Feel the Fire. Também com o duo de produtores Samsara e Metaboy no singular Tiki Taka, e do trio israelita Static e Ben El Tavori com Nasrin Kadri, na faixa Habibi Albi, título que se poderá traduzir como Amor do Meu Coração. Sem refriar o ritmo, receberemos seguidamente no alinhamento mais uma dupla, egípcia esta e igualmente com créditos firmados, constituída pelos cantores Ahmed Sahad e Ruby com Tani. Ainda da terra dos faraós, escutaremos a águia do Alto Egito, como é conhecido o ilustre cantor Muhammad Ramadan, que na poderosa batida Tetab Tab conta com a participação do cantor pop de nacionalidade grega Stefanos Pitsigniakas. E da região levantina, mais exatamente do Reino da Jordânia, privilegiaremos o compositor e cantor Hani Mitwazi, que nos interpretará Naizak, tema que nos encaminhará até ao nosso próximo conteúdo. Até já!

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1: Como se diz pelo Oriente, é em boa companhia, entre cafés e chás, que se contam as melhores histórias. E hoje falar-vos-ei um pouco do Castelo de Alamut, ou Ninho da Águia, uma fortaleza situada no topo da colina de Sabah, a noroeste da província de Qazvin, a sul do Mar Cáspio, no Irão, e na prática, a sensivelmente 100 km da capital, Teherão. De acordo com o geógrafo, historiador e poeta persa Abdallah Qazvini, esta fortificação terá sido construída em 840 a.C. e está localizada a uma altitude de 2.163 metros, erigida de tal forma que o seu acesso é quase intransponível. O meio transitável mais acessível é contornando um abissal penhasco, o que inicialmente se pensaria poder dificultar quaisquer tentativas de invasão. Contudo, em 1090, esta fortaleza seria conquistada pelos Ashashin, ou Ordem dos Assassinos, como eram conhecidos no mundo ocidental, uma poderosa e temida facção formada por guerreiros de uma seita Nizari Ismaelita que existiu durante 166 anos, fundada no século XI por Hassani Sabah, apelidado de Velho da Montanha. Alamut era famosa pelos seus jardins, uma biblioteca e laboratórios onde filósofos, cientistas e teólogos podiam debater em liberdade intelectual. Ao longo do tempo, a fortaleza sobreviveu a vários inimigos, vindo a ser tomada em 1282 sob o domínio de Ulagu Khan, imperador mongol que conquistou muito do sudoeste asiático. Depois de várias reconquistas, o castelo passou a ter significado apenas regional, passando pelas mãos de vários poderes locais. Hoje, o vale e o respectivo forte oferecem uma mistura única de beleza natural e intriga milenar. Embora quase todo ele seja uma imponente recordação em ruínas, devido ao seu significado histórico, tem sido objeto de restauros por parte do governo iraniano, que o incluiu como um dos destinos turísticos mais simbólicos naquele país. É um certo Oriente. Seguimos viagem.

Com a nossa sequência musical a cumprir a primeira metade da emissão de hoje de Um Certo Oriente, ouvimos a conceituada cantora Ishtar no tema Enta, de Outras Paragens, de Magnia, na Argélia, Halima. Faixa que passou a seguir é o single de agosto de 2024 da notável cantora Raja Meziani e do panorama musical jordano. Os 47 Soul, grupo de música eletrónica formado em 2013, famoso por ter sido pioneiro do estilo Shamstep, uma fusão de música tradicional Dabke, hip-hop e reggae, trar-nos-á o icónico Gamar. Assim que nos ouve em casa, no trabalho, em viagem, onde quer que se encontre, reitero o convite para que se mantenha na nossa companhia e desfrute desta jornada pelos jardins ao oriente de nós, aqui na nossa rádio de preferência, a emitir para todo o mundo via web e onde, semanalmente, ao longo desta hora, o Ocidente encontra o seu Oriente.

dunas, oásis e sonhos, ouvimos Raja Meziani na animada faixa Gazba Storm, e a cantora pop síria revelação do pretérito ano de 2025, Behzhan Ismail, com o single I Hat. E a começarmos a fazer paulatinamente o caminho de volta, para musicalmente percorrermos da melhor maneira o restante itinerário, falo-emos com uma seleção de temas escolhidos exclusivamente a pensar em si e que nos ajudarão a adornar essa rota. Desde logo, nomeadamente, com o proeminente cantor, compositor e multi-instrumentista de reggae sudanês, Mo Ali, aqui no lindíssimo tema Salamu Alaikum, música que celebra a paz e a fraternidade. E viajando até Jerusalém, Belém, a banda de rock multilingue Apo and the Apostles, conhecida por misturar blues, dance e elementos característicos do Médio Oriente, obsequiar-nos-á com o ritmado Opalele, antes de Distinct e Nayan Soul se cumprirem as honras. E assim se faz um certo Oriente. O pensamento que decora o pergaminho que sela a emissão de hoje inspira-nos que o que nós já vivemos, ninguém nos tira. Palavras de Gabriel García Márquez. Que assim seja.

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1: E praticamente a concluir o capítulo de hoje do programa Um Certo Oriente, como um dia legou para a posteridade Carl Sagan, diante da vastidão do tempo e da imensidão do universo, é um enorme prazer para mim dividir um planeta e uma época consigo. Aproveito esta oportunidade para deixar uma palavra de gratidão a todos vós, estimados ouvintes, que durante esta última hora me concederam a amável honra da vossa simpática companhia, assim como endereçar uma devida palavra de reconhecido apreço à fantástica equipa desta nossa rádio, que uma vez mais tornou possível levar até vós esta edição e que para mim constitui sempre um gosto e todo um privilégio produzir e realizar. Sou o António Rodrigues e voltarei ao vosso convívio, oxalá, de hoje a 8 dias, à hora certa, para mais uma nova peregrinação pessoal, interior e geográfica pelos jardins ao oriente de nós. Até lá, desejo a todos a continuação de uma excelente semana. Muito obrigado pela vossa presença. Bem-ajam, Maktub. Estava escrito.
0: E nós, na luz que declina sem contorno, seguimos. Grão de pó no sol divino, ao poente sob as areias silenciosas, onde tudo é sono sem adorno.